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0: 8:03. Bom dia, pessoal. Bom dia a você que está circulando pela nossa região, você que está em casa, você tá ao redor do fogão a lenha, ainda está frio. Bom dia, Rafael.
1: Bom dia.
0: Começamos mais um programa Matiada Galponeira aqui pela Encanto FM, sua estação em todas as instâncias, com a força de Injeto Diesel, que há 21 anos oferece qualidade de injeção diesel com manutenção de bombas e bicos injetores. 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Valeu, Júlio! 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Marco e família com a gente. Muito bem, liberando aí o telefone, né, para você participar com a gente. 998-39-1001, né? Para você participar com a gente aí. Muito bem, olha aí, o Paulo Barros dando um bom dia, dizendo que aqui o tempo tá igual pastel de rodoviária. Úmido. Ah, Paulo, mas é, um pastel de rodoviária, aquele pastel com meio ovo inteiro? Meu Deus do céu. Mandando um abraço a todos e pedindo a música Ave Sonora. Bom dia a todos ouvindo em Campo Grande, Mato Grosso do Sul. Abraço da família Schweiger, Rangel, Gislaine, Eduarda e Guilherme. Olha aí, já ultrapassamos as fronteiras do Rio Grande hoje, maravilha. E assim a gente vai levando os recados de todos vocês aí, a participação para ficar com a gente até o meio-dia.
1: Isso aí.
0: Rafa, para todos eles vai o nosso... Vamos com o primeiro sarceio musical da manhã de hoje.
1: Ritual crioulo de um domingo de carreira. Vai. César Oliveira e Rogério Melo.
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0: Bom dia, Zé Rafa. Peço a música Prego na Bota. Ofereço pro meu amigo Nilceu Claus, de Moinhos d'Água. Conta aquela que o amigo, que o teu, ele já disse que é meu amigo, viu, Rafa? Que o meu amigo largou, teu amigo largou dinamite no barco. Germano Kunzler, Jardim dos... O Germano, nem disse que é meu amigo, daqui a pouco o Ibama quer saber quem é o índio velho aí. Não, mas a história aconteceu na Serra Gaúcha. Um dia assim como hoje, Rafa, meio nublado, meio... Né? Não tava para peixe. Mas a gringada queria ir pro Rio das Antas lá para pescar. E aí foram chamar o tal de Beppe, o cara bonachão, galo, né? Mas aprontava as dele também, né? Vamos, Beppe, vamos pescar. Dizendo, não, hoje não dá peixe, olha ali, o rio tá botando, ó, tá frio, tá botando, o Rio das Antas tá botando água. Não, mas vamos. Só que ele era tão safado que ele foi no porão e cortou um pedaço de vassoura de um palmo e meio, tinha um saco de cimento lá, enrolou o saco de cimento, pegou um pavio, o estupim, e enrolou e botou no bolso do casaco, por dentro. Chegaram lá e tarrafa pra cá, e coisa pra lá, e linha pra cá, e nada. Diz ele, eu avisei que não ia dar nada. Mas eu tô com uma dinamite aqui. Então atira, Beppe. Não, vocês vão me entregar. Eu não vou. Não, atira, Beppe. Não. Bom, eu vou atirar, mas se alguém me entregar... Pegou aquele isqueiro, Rafa, de duas rosetas, né? Um palmo e meio pra fora de pavio e começou a queimar aquele... Diz um, Beppe, atira aqui embaixo do sarandi. Não, diz outro. Bota aqui nas pedras que dá mais. Diz o outro... Beppe, atira lá no fundo que tem mais. Não, Beppe, aqui no sarandi. E aquele...
1: Cada vez mais curtinho.
0: Beppe, atira ali
1: no sarandi. Nas pedras, Beppe.
0: Não, é no fundo, Beppe. E aquele...
1: Beppe,
0: no sarandi. As pedras, Beppe. Pode ser em qualquer lugar, Dilma, adora. Tava um dedinho pra fora da...
1: Do pavio?
0: Chegada de dinamite. Ele levantou de pé e fez de conta que tropeçou e tirou aquele dinamite no meio do caico, no meio do barquinho. Foi um pra cada lado, né?
1: Um foi pro sarandi, outro pras pedras.
0: Onde eles queriam ir. No outro dia queriam, ficaram uma semana procurando ele pra dar uma camaçada de Paulo.
1: Atira,
0: Beppe. É que tu atira o dinamite, né? O dilamite, como diz o gringo, ele estoura, explode a fel do peixe, né? E o peixe boia. Era essa a tática da pescaria. Mas o Tony não queria saber de pescaria, queria saber de fuleria. Bom, muito bem, então, vamos lá. E assim vocês vão participando com a gente. O telefone é 99839-1001. Tá bueno? Quem vem pra cantar aí?
1: João Chagas Leite, depois César Oliveira e Rogério Melo.
0: Vai.
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0: Vou parar um comate aqui. Vamos servir de novo, Rafa. Vamos lá. Maravilha. Vamos ouvir o Luiz Cornélios? O Luiz me fez o sinalzinho do dedo lá com dinheiro, né? Esfregando o indicador com o polegar.
1: É hora do patrocínio, né? Não dá pra esquecer, né?
0: 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Um abraço bem do senhor Hugo, Schmidt, Sidney, Daniela e Gustavo. 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Valeu, Dilamar. Agora sim, vamos ouvir o Luiz. Depois tu vai fazer o teu comentário.
2: Bom dia, Zé. Bom dia, Rafa.
0: Dia.
2: Hélios, em soledade hoje.
0: Opa.
2: Aqui um dia meio nebuloso, cabuloso, como diz o gringo aí. Nublado aí, friozito, Zé. Fala pra nós aí, dia de chuva. Vamos curtir aí, tomando aquele chimarrão gostoso aí. Tá bom, Zé? Bom domingo. Bom trabalho aí, boa semana. Se cuidem. Valeu.
0: Valeu. Ô, Luiz, eu passei lá no João, à tardinha. E recolhi os donativos, viu?
1: Entregue.
0: Tá entregue aí. Eu fiquei com a parte mais líquida e o Rafa com a mais sólida. E recolhi os donativos, viu?
1: Entregue.
0: Tá entregue aí. Eu fiquei com a parte mais

0: eu ganhei aqui do vídeo de Luiz Cornélio, aqui, ó. Para! Mas ela tava tomando lá um líquido mais. Tava numa cervejinha, daí não bicou. E eu dei graças a Deus, que isso aqui é uma bicadinha quando tá em casa, né, Luiz? E deu.
1: É só pra degustar.
0: Obrigadão, Luiz. Bah!
1: Não, maravilhoso.
0: Não precisava ser tanto também, né?
1: Obrigado, foi show. Vou ter que ligar pro Luiz pra saber se veio realmente toda a encomenda, né? Não dá pra confiar muito nessa gringada aí.
0: Zucchetti, que sobrenome é Zucchetti?
1: Também é gringo, por isso que...
0: Ah, tu conhece? Conhece o boi que labra. Valeu, Luiz, um abraço pro pessoal aí de Soledade com a gente também.
1: Que ele diz outro, eu tenho local de fala.
0: É só abrir o microfone que ele se manifesta.
1: Não dá pra confiar nesses gringos.
0: Não,
1: sim,
0: não.
1: Mas eu sei que eu...
0: É porque eu me conheço.
1: Eu me conheço.
0: Como é que tu tá julgando os outros pelas atitudes que tu teria no lugar? Mas tá bom. É isso aí. Um abraço e um bom dia também pro Juliano Greff.
1: Tem aquela história, né, Zé? Quebrou. Ninguém viu, deixa quieto. Se tu pode botar a culpa em alguém, coloca.
0: Não, quando consegue colocar a culpa em alguém, já tá resolvido o problema. Bom dia, gurizada, toca aí Não Tem Anseia e oferece a todos na escuta, baita, quebra costela, Janda Tabaí. Hoje eu não criei coragem pra contar a tua aqui. É que durante a semana, qual é aquela que o cara mandou e tu não podia contar? Um abraço, Jean. Bom dia, toca aí de chão batido, tamo no Chima, manda um abraço aí pra Janice Edson Lutz de Forquetinha. Show de bola. Olha aí o computador aí na Encanto. Olha quem é, olha quem tá aí. Bom dia, estamos aqui tomando um café e escutando uma Matiada Galponeira, pois já tomamos chimarrão. Vou levantar hoje cedo, Chica. Abraço do Chico e da Denise Krause de Alvorada. Mas vamos devagar nesse café aí, né, Chica? Vai estragar o almoço assim. Ai, dá. Obrigado pela parceria, pessoal de Alvorada. Muito bem, as mensagens pelo 998-39-1001. Vamos participando com a gente aí, tá bom?
1: Bueno.
0: Nós estava falando agora, né, Rafa, pra tomar um pouquinho devagarinho,
1: uhum,
0: né?
1: Uhum.
0: Diz que uma vez um guarda mandou um cara que vinha em alta velocidade, né? E o motorista começou a se desculpar dizendo que era malabarista e que estava atrasado para fazer um show, né, que ia fazer na cidade vizinha. E para provar, pega alguns os bastão, garrafa colorida e começa a fazer aquele monte de pirueta. É, papai, ali, e o guarda impressionado. Nisso, vinha se aproximando um outro carro com motorista encharcado, né? Que estava pronto. Quando viu o malabarista fazendo toda aquela pirueta, ele se assustou e disse: putz, esse teste do bafômetro é cada vez mais complicado. Maravilha. Vamos então com música?
1: Walter Moraes e depois Grupo Carqueja.
0: Vai.
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0: Muito bem, olha, seu Cláudio, né? Tá fazendo um saleiro móvel aí. Uma obra de arte, viu? Seu homem entende aí do... Tem que ter as manhas, né, Rafa? Ele mandou um videozinho aí e aqui já um áudio também, olha.
1: Bom dia, seu Zé. Bom dia, seu Rafa. Abençoado domingo pra nós, hein?
2: Yeah.
1: Temos aqui lidando, fazendo um saleiro aqui.
0: Ai.
1: Escutando vocês, né?
0: Maravilha. Valeu, seu Cláudio. Parabéns pelo trabalho aí. Aqui tem uma foto e um vídeo. E um áudio, a gente vai ler, vai ler, a gente vai ouvir depois. E o número para vocês participarem com a gente, aí o telefone é 998391001. O pessoal estava aí, o Rafa, conferindo os números da Mega, né? Não deu, né? Nem da Quina, nem do...
2: Não.
0: Nem na Quina, nem na...
2: Perdi a chance de pagar metade das minhas dívidas.
0: E a outra metade?
2: Ah, deixa pra depois.
0: Ganhar de novo?
2: Se der certo, né?
0: Mas disse que uma velhinha tava na casa lotérica e conferiu.
2: Conferiu, aham.
0: Conferiu a aposta do marido.
2: Aham.
0: E ele ganhou uma bolada, sozinho, na Mega.
2: Uns 12 milhões.
0: Só que ela tava preocupada com a saúde do marido, mais de 80, né?
2: Como dá notícia?
0: E como dá notícia, né? Hipertenso, diabético, cardíaco. E aí, então a velhinha teve uma ideia, encarregou o médico da família.
2: Claro, claro.
0: Pra chegar lá e dar o...
2: A Mega da virada.
0: É, pra chegar lá e dar a notícia, né? Porque daí o médico, sabe? Vai, qualquer coisa o médico já tá aí também, né?
2: Já ajuda o vivente, né?
0: E aí chegou lá o médico, suponhamos, seu Pascoal, que o senhor ganhasse sozinho a Mega da virada, o que o senhor faria? Ah, doutor, diz ele, o senhor tem sido muito como um filho pra mim. A primeira coisa que eu faria era dar a metade para o senhor. O médico cai durinho no chão.
2: Fulminante.
0: Com um ataque fulminante. Tem que cuidar, né?
2: Tinha que ter um médico pro médico.
0: Eu daria a metade para o senhor.
2: Puf! Seco.
0: Ai, meu Deus. Muito bem, como a gente não ganhou na Mega Sena, vamos continuar trabalhando, né? É, muito bem. Então vamos com música. Quem vem lá?
2: Os Serranos, depois Cristiano Fantinel.
0: Vai.

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0: 9:03:55. 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Valeu, Júlio. 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Abraço ao Gederson e ao Isaac. Estou ansioso, Rafa, para receber. Nunca, eu sempre torcia para que a conta não chegasse, mas dessa vez
1: agora
0: eu quero ver o efeito das placas aí, da energia. Ué, mas esse dia meio nublado aí não vai render muito também, ou rende?
1: Rende, mas não como num dia com sol, né? Mas tem a... Já é calculado, né? Esses dias de nublados. No projeto já é meio que previsto.
0: Mano, Zé, declaração do engenheiro elétrico, hidráulico e mecânico Rafael Zucchetti.
1: Não é nenhum dos três, é mais metido mesmo.
0: É palpiteiro. É. Muito bem. Mas aqui a foto de uma cuia, um mate bem cevado, vamos ouvir.
2: Bom dia, Indiada.
0: Bom dia.
2: Da Encanto FM, fala. Diego de Pérola do Oeste.
0: Opa. Fala, Diego. Olha aí.
2: Mais um domingão e mateando. Escutando a melhor rádio do Rio Grande do Sul, com certeza.
0: Maravilha. Ô, Diego, nós tivemos no outro ano retrasado visitando os parentes aí do meu genro e passamos aí por Pérola do Oeste. E aí a minha netinha ganhou uma boneca, né? Como é que vamos chamar disso? Pérola. Então, nós estávamos lá na cidade. Então, Diego, temos uma cria.
1: Uma de, cidadã.
0: Uma cidadã de Pérola do Oeste. Um abraço, guri. Chovendo por lá também, viu? Por aqui também, Diego, o dia está enferruscado e...
1: Meio estranho.
0: Meio estranho. Mas é normal para a época do ano, né, Rafa?
1: Sim, eu acho que o inverno começa daqui umas duas semanas.
0: É.
1: Acho que é pelo dia 20, 21, 22.
0: É por aí, viu? É durante esse ano vai chegar o inverno.
1: Eu acho que é dia 20.
0: Bah, olha aí o Chica, né? E a Denise Krause, lá de Alvorada, diz ele, bah, me esqueci de pedir uma música. Roda aí pra gente ouvir Leonel Gomes. Pela Cordiona do Tempo, Chica e a Denise.
1: Domingo, dia 21, acertei.
0: Eu sabia, só queria ver se tu era rápido na consulta aí.
1: Na Cordiona do Tempo?
0: Pela Cordiona do Tempo. Aqui mais uma foto da guria aí jogando, olha só. Oi, bom dia, hoje quero dedicar uma música para toda a minha família. Já fui o Popim. Depois o Vandinho e hoje sou o Lanzini. Quero deixar um grande abraço a todos os familiares e amigos e a toda a equipe da rádio. Que Deus abençoe a todos e tenham um excelente dia. Olha o Vandinho aqui numa foto de goleiro e espalmando a bola aí. É isso aí, Vandinho.
1: É, ele espalma a bola, tu o microfone.
0: E sim, eu quis imitar o guria tirando as mãos pra cima e batendo o microfone. Eu não acho que eu não serviria pra goleiro. Ô, Lanzini, tu sabe que goleiro não pode falhar, né? Goleiro falhou, foi.
1: É gol.
0: Lá na frente, o centroavante pode falhar, pode. Mas o goleiro...
1: O zagueiro falha e ainda tem o goleiro.
0: É, então tu vai crescendo que você sou responsável por... Valeu, Lanzini. Um abraço, guri. Sempre ligado. Só para dizer para os nossos ouvintes, né? Esse garoto, esse guri, esse moço quase agora, desde quando ele nasceu, os pais mandavam, né, foto dele e agora já está jogando futebol aí. Muito Muito bem, Leo. Bom dia, amigos. Lúcia Hilgert, Capela de Santana, ouvindo vocês sempre. Uma música com o Grupo Cordiona tá pedindo. Valeu, Lúcia. Bom dia, obrigado pela parceria aí.

0: Muito bem, bom dia, é o William Esmalte de Bento Gonçalves, estamos juntos, diz ele. Valeu, William, abração aí pro pessoal da Serra Gaúcha. Deve estar com neblina, encerração também, porque o tempo tá assim por toda a região, né? Abraço aos Bento Gonçalvenses, é isso, né, Rafa?
1: Pode
0: quem
1: ser.
0: Nasce em Encantado, encantadense. Quem nasce em Mussum?
1: Mussunense.
0: O Tete dizia que era muçulmano. E quem nasce no bairro Santo Antão?
1: É Cálvio Machado. Descendente de Calvi ou de Machado. É. Ou dos dois.
0: Ou dos dois. Bom dia, Zé, Rafael, tudo certo pra vocês aí tudo? Aqui os guris do Montanha, Marco, Matheus, Felipe, Brian, Delajado, no programa de todos os domingos. Abraço a vocês e aos ouvintes. O Luiz tá lembrando, Zé, o goleiro, melhor goleiro foi o Maglu. A bola ia pro lado deles, é minha, não é mais, gol. O Maglu ainda pensa em jogar, viu, Luiz? Mas só pensa também, porque não carece mais. Bom dia, abençoado. Zé e Rafael, aqui o Roberto Guentes, Convento Lajado. Hoje, com domingo chuvisqueiro, que bom ter o Machado Galponeira para animar. Quero desejar um ótimo domingo para vocês e aos ouvintes, especial para a esposa Noeli. Valeu, Robertão. Abraço, guri. O tempo tá meio... não é que tá feio, tá bom. Não vamos se queixar porque é da feiura do tempo. Diz que falando nisso no hospital...
1: No INSP.
0: A professora de medicina comentava com os alunos enquanto ela examinava uma das pacientes, né? Olha, reparem bem, meus alunos, nos sintomas aparentes, né? Olhos inchados, rosto deformado, o nariz escorrendo, os lábios murchos e sem cor. É quando a doente resolve comentar. Dá uma olhada no espelho, doutora. A senhora também não é lá essas coisas. A paciente ainda teve força para retrucar, né? Muito bem. Vamos com música?
1: Leonel Gomes, depois o grupo Cordiona.
0: Vai.
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0: Muito bem, vamos na sequência aí, registrando, né, a presença, né, e a audiência dos nossos queridos ouvintes. A Nirley mandando um abraço, bom dia para ti também, guria. Bom dia, Zé, bom dia, Rafael, cevando o mate e ouvindo o encanto. E me lembrando da situação dos amigos do BEP com uma dinamite dentro do barco. Toca lírios e abelhas para nós. Bom domingo a todos. Um abraço do Evaldo de Taquari. São fatos sucedidos. Muito bem, olha só aqui, um fogão a lenha, Rafa. Tem uma panela de ferro, um bule, uma chaleira também. E os pinhão em cima da chapa. E aqui do primeiro plano, uma cuia com mate. Vamos ver o que está escrito aqui. Bom dia, Encanto. É nós aqui, fogãozinho, pinhãozinho, escutando melhor. João Paulo de Santa Clara do Sul, esperando o trem passar, mas já está cedo ainda. Mas tem que fazer o piuí. Ah, o piuí não.
1: Piuí, piuí.
0: Não, não, o piuí eu não faço. O Rafa levantou e vai sair. Muito bem.
2: Ah, que é isso?
0: Vamos ver aqui, o Chica botou aqui.
2: Aí não, né?
0: Mas vocês estão de parabéns, essa dupla de dois. Bonita música e melodia. O Leonel Gomes estará na nossa playlist quando a gente for a Bagé. Acho que mês que vem. Valeu!
2: Valeu, valeu!
0: Vamos botando aí a nós na revista junto aí. Muito bem, vamos ver aqui. Aqui tem áudio. Bom dia, ótimo domingo, Marco Antônio Gut, do sítio da Ana Elisa, em Cruzeiro do Sul. Olha aí, já tirou, mandou mais uma foto aqui, um fogão também, duas chaleiras em cima ali, bule. Fogãozinho aceso, fogão ligado, diz outro, né?
2: É.
0: Fogão a lenha ligado. Eita, coisa boa.

0: Muito bem, o Adilson, né? Bom dia, Zé e Rafael.
1: Bom dia.
0: Zé, ingressos garantidos para o dia 13 em Estrela, toca Lírios e Abelha. Dia 13, Rafael, eu estarei, né? Na festa dos italianos de Estrela. Maravilha. Aí, dia 25 de julho, que é o dia do colono do motorista, estarei em Sério. Um show sem piadas.
1: Muito bem.
0: Ai, muito bem. Mandando um abraço agora pra Canabaro. Sabe quem foi pra Canabaro?
1: Quem?
0: O Botega, o Darcy Botega. Nosso vizinho daqui. Tá em Canabaro, Teutônia, né? Tá lá na casa. Tá? A Lisaura. Eu acho que a Lisaura tem um pecado muito grande. Tá de castigo, tem que levar os velhos pra lá.
1: Vai saber.
0: Eu judiei dele. Dizia, mas já tá criando amizade.
1: Já devagarinho.
0: Ele disse, vai pras bodegas e tu arruma, velho. Amizade aí. Né?
1: Logo.
0: Dizia, não, mas lugar muito bom, bonito, tá gostando. Então tá, Botega. Olha aí. Maravilha. Um abraço pra ti, pra toda a família, né? E também pros amigos de Canabaro aí. O pessoal de Canabaro, se vocês quiserem alguma informação extra, ligue pra gente aqui, viu? Eu tenho algumas coisinhas para contar do Darcy. Um abraço, gurizada. Vamos com música?
1: Metemos um ficho.
0: Vai.
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0: 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Valeu, Dilamar. Olha, bom dia, José, dizer bom dia, Rafael. Essa história do Rafael querer conferir se a encomenda chegou completa, diz ele, me lembrou de uma outra história de um fazendeiro que colheu 12 maçãs, colocou num cesto e pediu para o menino levar para o vizinho. No caminho, o guri comeu 2 maçãs. Depois seguiu até a fazenda, o vizinho entregou a cesta. O vizinho pegou o bilhete, né, e disse: mas onde estavam boas as 2 maçãs que tu comeu? E ele assustado: mas como é que o senhor sabe? Diz: é que tem um bilhete aqui, né? Mas não faz mal, você merece ter trazido, merece por ter trazido as maçãs até aqui. Então o fazendeiro pediu para o menino levasse de volta para o seu amigo da mesma cesta, mesmo balaio, 12 laranjas e um bilhete. No caminho, o guri de novo, né? Parou para descansar. Pegou o bilhete. Sentou em cima do bilhete. E comeu 2 laranjas. Chegando lá, disse: olha, e as 2 laranjas que tu comeu? Disse: mas como é que o senhor sabe? Pelo bilhete? Mas, diz o guri, eu sentei em cima dele. Como é que ele podia ter visto? Olha, aí ele botou uma pergunta que não quer calar. O sólido que tocou pro Rafael foi torresmo?
1: Não.
0: Não.
1: Não.
0: Muito bem. Valeu, Nicão.
1: Valeu.
0: Vamos com mais uns recados.
2: Bom dia.
0: Bom dia.
2: Manda uma música pra nós aqui de Três Lagoas, Progresso. E tamo ligadinho aí na Encanto, não perdemos uma tiada galponeira.
0: Olha aí.
2: Manda aí pra nós, Fundo da Grota, um baitaca.
0: Valeu, Alcir e Ju.
3: José, toca aquela música pra mim do Valdir e Carlos Magrão.
0: Valeu.
3: E o trem vai passar hoje?
0: Já vai passar, calma, meu velho. Aí, o trenzito, vamos lá. Aqui uma foto de um costelão com 2 espetão, vamos ver. Bom dia, Zé Rafa. Aqui o Éder Traizen, de Conventos, Lajado. Roda Velho, casarão com Teixeirinha, manda pra minha eterna namorada Paloma, pro meu filho Vitor Matheus e filha Helena. Aquele quebra-costela pra vocês, que maravilha. Olá, é o Pinheiro do bairro São Caetano, está pedindo um velho bugio. Vamos lá, daqui a pouco sai um bugio aí. Bom dia, Zé e Rafa, toca um bugio para a turma do curso de dança do Trupilha Farrapa de Lajado, Tiago Bruisma de Lajado. Valeu, Tiagão. Vamos lá.

0: Bom dia, Zé Rafa, já estamos aqui na Sociedade Italiana de Estrela, te esperando pro Filó, toca aí Milonga Baixo de Mau Tempo, Caigangue de Estrela. Trabalho com Economo que cuida da sociedade. Show de bola, olha aí. É por aí mesmo que eu vou estar chegando, gurizada. Bom dia, Zé, tudo bem? Poderia mandar um abraço para minha filha Yasmin? Ela veio morar comigo aqui em Estrela. Ela morava em Augusto Pestana, perto de Juí. Aqui o Cleiton. Obrigado. Valeu, Cleiton. Valeu, Yasmin. Mais um áudio do nosso querido ouvinte, vamos lá?
1: Bom dia, Zé e Rafa.
0: Bom dia.
1: Muito obrigado por rodar essa do Cordiona. Foi minha esposa que pediu, mas eu gosto muito dessa aí. Tem outras muito boas.
0: Todas é verdade.
1: São especiais.
0: Uhum.
1: Um abraço para vocês e bom domingo. Tem um piripaque no meu telefone, terminou a bateria na hora.
0: Muito bem.
1: Aceito, gente. Um abraço.
0: Um abraço, André Klein. Bom dia, Zé. Bom dia, Rafa. Aqui é o André Klein, de Arroio do Meio, sempre na escuta. Mateando, seja um lindo domingo de sol ou em domingos cinzentos como o de hoje. Toca Desassossegos. Ah, essa aí também não criei coragem. Ó. Um abraço, André. Esse cara manda cada um aqui que tá louco. Querem brigar com essas músicas, né, ô Rafa?
2: Ah.
0: Querem fazer a gente brigar com essas piadas aí. Mas tudo bem, vale a pena. Olha só, vamos servir um mate pros ouvintes?
2: Vamos lá.
0: Não, falando em briga, o Márcio Machado, lá de Passo Fundo, nós estávamos ali no chá da Luísa, da Nanda e do Eric. E aí, contando as proezas de antigamente, né, Rafa? E hoje está todo mundo muito calmo, já ninguém mais briga. Não tem mais graça também, né? Tô brincando, gente. Aí. Ah, saímos uma noite aí, o Loli, nós estávamos desprevenidos, sabe? Chegamos aqui no centro, começou a briga e briga. E o Loli puxou um facãozinho, puxei de uma faca. Ah, e nós se olhamos, mas eles estavam desprevenidos pra mim. Uma faca cada um. Ai, Dorli, fizeste os temes, diz um. Muito bem. Aqui a foto da rodovia. Mais uma aqui. Bom dia, partiu Camping da Pedra, futebol, briga, depois churrasco. Deco e Dani da Companhia da Encanto, bairro Santo André de Lajado. Essas histórias é só brincadeira, viu? O pessoal não briga mais, né? Em futebol, não briga.
2: Só de vez em quando.
0: É. Depois vou contar do Giovanni Carvalho. Vamos com música?
2: Vamos lá. Carquem?
0: Vai, Atrafundo.
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0: 9:51:43.
1: Oh, aqui é na precisão, né?
0: Na precisão. Bom dia, meus amigos. Montanha de Mussum, manda um abraço aí pro meu pai Pedro e todos os ouvintes. Valeu!
1: O peito do pé do Pedro é preto. É isso?
0: É.
1: É, né? Peito do pé do Pedro é preto.
0: Bom dia, Zé. Bom dia, Rafa. Bom aqui dia. É a Nerve Nieland de Teutônia. Se possível, toca música Compondo Caminhos. Ótimo domingo pra nós. Valeu. Que baita programação, ei pessoal, parabéns a Encanto FM, aqui a família Schweiger de Campo Grande e Dourados e de Dourados do Mato Grosso do Sul, já temos duas cidades que... ouvintes nossas lá.
1: É, mas uma coisa a gente pode dizer, né? Nós fechamos o Rio Grande.
0: É isso aí.
1: E também fechamos o Brasil, né?
0: É isso aí.
1: Acho que foi 2 anos atrás, né? Que mandaram mensagem do Acre aí.
0: De todos
1: os estados.
0: O domingo por aqui só começa de verdade com o mate cevado e a melhor programação no rádio. Passando para mandar um abraço para toda a equipe e para os conterrâneos.
1: Isso.
0: Que baita companhia vocês fazem. Toca uma música boa para acompanhar o nosso chimarrão e o churrasco. Olha só.
1: É que CTG e gaúcho
0: tem por tudo.
1: Aonde tem gaúcho tem CTG, onde tem CTG tem churrasco.
0: Diz o Deus criou, o diabo espalhou e eles por si só se juntam de novo. Um abraço pessoal do Mato Grosso.
1: Um abraço.
0: É Campo Grande e Dourados. Que maravilha. Eu sei o que que é isso, tá longe, né? Da querência, que eu fiquei um período lá no Rio de Janeiro.
1: Aí tu voltou falando chiado, né, Júlio?
0: Sim.
1: É. Dois.
0: Me dá 2x. Põe. E põe aí, sim, maionese, ketchup. E bota umas rodelas de mortadela junto. Já cai pro Rio Grande de volta.
1: O Zé chegou falando chiado e foi cortar a lenha, deu uma dedada no.
0: Não, jogando futebol. Ah. E lá nós, a gente ia jogar aquelas.
1: De madrugada,
0: né? De madrugada, não, é verdade, isso é verdade. Saía aí da meia-noite, uma hora do trabalho, né? Fechava a casa. E lá na beira da praia, eu acho que era 40 minutos cada quadra.
1: E aí tu voltou pro Rio Grande e foi contar a história.
0: Sim, né? Voltei. Ah, nós jogávamos umas peladas lá de futebol, madrugada. Orco Sacramento, mestre, voltei o pé.
1: 32 segundos.
0: Deu.
1: Resetou. Diocramento. Me dei uma dedada. Estravoltei o pé.
0: Estravoltei o pé. E o cara da brecha voltou também, na mesma situação. Na época que o Jatir, mesa casa, era presidente da cooperativa.
1: Uhum.
0: E aí, Jatir.
1: Jatir.
0: Como é que tá a cooperativa?
1: Chuva.
0: Tá bem, tá. E o conselho administrativo? Daqui a pouco, Lula. E porco, preço? Preço de porco?
1: Não adianta.
0: Não, pessoal, não adianta.
1: Reseta, né?
0: Não adianta querer esconder as origens.
1: É.
0: Eu chegava na mesa lá, né? Dá licença, boa tarde, dá licença, como é que tá o serviço? Eles olhavam, o carioca olhava pra cima.
1: Gaúcho?
0: Gaúcho? Segunda pergunta, de Pelotas?
1: Gremista ou colorado? Gaúcho?
0: Então, gente, vamos manter o nosso sotaque, vamos manter. E o que eu gosto de ver, cara, Rafa, tu vê que às vezes manda os áudios dos alemães, tu percebe, não
1: é,
0: tem?
1: É, isso aí.
0: E os gringos também.
1: Nossa.
0: Não tem. Não tem o que. Então não adianta querer esconder. Somos daqui e daqui vamos.
1: Mas o próprio interior do Rio Grande, tu vai pra cidade, pô, já percebe-se bem, né?
0: É. Muito bem.
1: Aquele R mais carregado, aquele S, tem. Cada região tem a sua nuance, né?
0: É isso aí. O Rio Grande, só aqui no Rio Grande, foi feito, acho que um seminário, um encontro, acho que foi em Carazinho. São 75 etnias aqui no estado.
1: Bastante,
0: ou
1: hein?
0: 78, uma coisa assim. Nem sei se é tudo isso, mas pensa.
1: Tem bastante.
0: Só. Então tá bom, minha gente.
1: Música.
0: Vamos com música, vai lá.
1: Milonga abaixo de mau tempo.
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0: 10h05. 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Muito bem, vamos na sequência com as mensagens aqui.
1: Chuva.
0: Ué?
1: Agora veio.
0: São Pedro trocou as peneiras, chovendo. Aqui na querência de
1: Encantado. E do nada, né?
0: Sim, do nada. Uma nuvem passou por cima. Foi assim.
1: Tava um solo.
0: Sim. Um solo de rachar.
1: É, do nada.
0: Da meia-noite pra cá, um solo de rachar.
1: Tava ameaçando.
0: Tava...
1: Mas do nada.
0: Do nada veio a chuva. Deixa chover, dá mais milho, mais mandioca. Não pode chover tudo numa vez só, né? A Despacito. Bom dia, Encanto. Manda uma música aí, Cavalo Preto, pro meu esposo, Jackson. É Rafaela Kinesh, de Bairros, Arroio do Meio. Bom dia, quero pedir a música Orgulho de Gaúcho com Pala Velho para todos os ouvintes. Um abençoado domingo a todos. É a Carla de Canabaro. Muito bem, o seu Cláudio Cavaleiro, né? Eu mostrei pro Rafael aqui teu... O coxo de sal, né? Só falta o telhado, olha aí. E vai de madeira de eucalipto também, colorado. Parabéns, seu Cláudio.
1: Coxou, ficou bonito. Baita trabalho.
0: Um saleiro aí pros bichinhos aí. Show de bola.

0: Muito bem, aqui duas fotos, né? Chuleta de porco, uma costela com corinho junto. Aqui um granito. Tipo, velho, vamos aqui, vamos ouvir.
1: Bom dia, Zé Calvi, Rafael, Glaucio de Otônio. Eu queria estar criado em galpão ou do fundo da grota e oferecer especialmente para todo mundo que está na escuta do Machado da Galponê, em especial para o meu tio Luiz Fernando, que está aqui na minha casa. Vamos comer um churrasco. Obrigado se for atendido. E tu acha, Zé Calvi, chega isso aí ou...
0: Ah, que maravilha.
1: Não vai faltar carne aí?
0: Não, não. Maravilha, parabéns aí. Manda para os ouvintes de Farroupilha, Os Fagundes, me chamo Leandro. Olha aí, Leandro. Um abraço, pessoal de Farroupilha aí. Show de bola. Bom dia, Zé Calvi, tudo certo? Sou Gilmar Balz. E estou na escuta da Encanto aqui em Cachoeirinha. Pode tocar Tordilho Negro e oferecer para minha esposa Cris e para o meu enteado Léo. Vim da cidade de Roca Salles, vizinha aí de Encantado. E como o Rafa disse, quando eu abro a boca para falar com as pessoas, eles automaticamente já dizem, esse sotaque não é daqui. Não podemos negar de onde viemos. Um abraço a todos e um ótimo domingo. É isso aí, ó. Aqui uma foto aí da rodovia, volante aí, a cuia. Bom dia, Júnior Camargo, natural de Roca Salles, hoje morador de Arroio do Meio e agora ouvindo vocês pelo app, chegando em Castanhal, no Pará, na boleia do caminhão, olha aí, se possível, toca Osvaldir e Carlos Magrão, Lago Verde e Azul. Tá movimento hoje por aí, hein, guri? Olha aí. Mais um ouvinte aí.
2: Bom dia, pessoal do Encanto.
0: Bom dia.
2: Engenheiro de Estrela. Queria pedir a música do Rui Biriva, Amigos do Sistema Antigo. Oferecer pra galera que vier lá de Três Passos e da região Teotônio aqui também. Fizemos um encontro dos amigos de infância ontem lá na chácara de Borretinho do Sul, na chácara do meu irmão lá. Oferecer uma música pra todos eles. Entendi, muito obrigado.
0: Maravilha, aí tá, mostrou aí o os equipamentos, né? Eita, coisa boa. Olha o Charles Miller. Não te conto mais piada, tu só me censura. Mas tá bem, né, Charles? Um abraço, guri. Vamos que vamos. Olá, bom dia, peço uma música para o meu namorado Vinícius Rosolém, de Jéssica, para Vinícius, olha aí, maravilha.

0: Mas falando em carne, meu parente lá de Porto Alegre, o Iluir, bom dia, diz ele, estamos na escuta. Mandou uma foto aqui de umas carnes, Rafa, olha só. Olha o que é isso, hein?
1: Nossa, essa cabe bem grelhada, né?
0: É isso aí, se possível toca Nego da Gaita com César Passarinho. Valeu, parentão. Tem mais mensagem de voz, vamos ouvir, depois vamos... Eu tô devendo a do Giovanni, vamos... Agora a hora da poesia? Será que o Giovanni vai esperar mais um pouco? Ué, desde domingo passado que ele mandou. Onde é que ele tá aqui agora? Vamos, eu vou... Rafa, tinha aquele... O navio transatlântico. Poseidão, que acabou afundando, né?
1: Naufragou-se.
0: E diz que ali nesse ambiente tinha um mágico, ele fazia as apresentações, né? Pro galera aí, todos os dias, né? Tava ali na... fazendo a mágica dele. Aí ele pegou a pombinha, né? Agora eu vou esconder essa pomba. Pá! Só que o papagaio desgranido, o papagaio todos os dias, né? E conseguiu conferir, né? O labende que é detrás da cortina, diz o mágico, vou esconder essa pomba. E o papagaio, tá embaixo da cartola, tá na cartola. Lá vai o mágico, levanta a cartola, tira a pomba. Daqui a pouco, mas vou de novo. Se sumiu a pomba. Papagaio, tá embaixo da mesa, tá embaixo da mesa. Já não aguentava mais, daqui a pouco explodiu a caldeira. Aquele navio começou a afundar, virou, sobrou o mágico e o papagaio nos destroços do navio. Daqui a pouco o papagaio disse, pá, agora tu me pegou, onde é que tu escondeu o navio? Vamos lá, então. Agora é a hora da poesia, Rafa.
1: Isso.
0: O que que tu escolheu pra nós aí?
1: Peão de Estância.
0: Vai.
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0: vejo Cristo em cada peão de estância. E em cada estância, um morto permanente. É sempre véspera de Cristo morto, porquanto Judas, o destino torto, beija-lhe a face traiçoeiramente. Eu vejo Cristo em cada peão de estância, irmãos pelo destino, muito igual, conduzem tropas sem olhar o pelo, apartam mansos para ter sinuelo e marcam pela fé e pelo sinal. Nas rudes mãos, quando se aquece ao fogo, a igualdade do gesto que abençoa. No jeito manso e nos sinais estranhos, a presença de amor por seus rebanhos, mesmo que seja uma tropinha à toa. Pastor que se preocupa e sai em busca da ovelha que do rumo desgarrou. E quando a encontra, acorda outros pastores, quer que eles saibam dos reais valores da que caiu e que se levantou. Nos seus entendimentos de índios brutos, na vida, o que lhes tem maior valor são os humanos. Estas criaturas carentes de carinhos e ternuras, desiludidas e pedindo amor. Talvez nem saibam que Jesus existe, mas são iguais, exatamente iguais ao Cristo que morreu no santo ofício de salvar seu rebanho ao sacrifício das mazelas de todos os mortais.
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10:30 passada, girando o sol, prazer em cada cuidado. 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

0: 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Muito bem, aqui um vídeo, né? Do camping ali, né? Do camping da pedra. Os passarinhos aí brigando, né? Deu peleia, diz ele. Não, mas isso aí não é uma briga. Briga é um... É um cambicho. É o início do bem querer. Um abraço, Wilson Beruc. Um abraço ao Bolacha também por aí, circulando pela região. Olha aqui. Bom dia, Zé e Rafa. Tá saindo uma galinhada. Galinha caipira no fogão campeiro. Ótimo domingo para vocês. Elizabeth Faleiro e o Clóvis de Venâncio Aires. Toca para nós curtir a música bem na porteira. O Clóvis adora essa música. Manda um abraço para nós. Estamos sempre na escuta. Abraço. Olha só que maravilha. Mais um recado de voz aí. Vai lá, Giló.
1: Bom dia, Zé Calvi. Tudo certo? Como é que temos? Bom domingo para vocês aí.
0: Tudo.
1: Giló na área. Aí, ó, Genor Castor de hoje aí pagando uma carne aí, ó. 7,2 no lombo, 72 aninhos nesse de primaveras. Valeu, Zé. Manda um abraço. E a galera lá do Maranhão também tá te escutando, lá em Balsas do Maranhão. Negão e
0: valeu. Mundo. Valeu, abraço, guri. Valeu, Giló. O homem mete o apelido aí direto no ar. Bom dia, gurizada, é o Jair de Arroio do Meio. Tá como sempre a programação de vocês. Só falta, se puder, a piada pra que serve a alça do Fusca.
2: Sim. Pode contar. Faz o seguinte, vivente, a próxima vez tu vem aqui e conta.
0: Eu vou pensar, mas...
2: Não vai contar. O pessoal tá meio passado hoje. Será que é a chuva?
0: A chuva. É legal a história, viu?
2: É boa, mas não dá, né?
0: É.
2: Tu quer contar? Conta, né?
0: Eu até queria, mas não vou.
2: Tu sabe, né?
0: Hoje aí é muito boa. Não, os nossos 20 hoje estão...
2: Eu meio ingênuo, né?
0: Sim. Ah, meu Deus. Vamos embora, vamos lá. Bom dia, Zé Rafael.
2: Bom dia.
0: Ayrton, Ovelha, Cobrinha, Nenê. E bom dia especial para minha amada esposa Telamar Miller.
2: Muito bem.
0: Pessoal da região carbonífera já se manifestando. Vamos com mais um áudio aí.
3: Bom dia, Zé Carlos e Rafa.
0: Bom dia.
3: Como é bom ter uma rádio em Canto 101. Nós escutar todos os domingos, a maior alegria. Manda a chuva mais para longe, cara. Eu preciso de tempo bom aqui para trabalhar. Um abraço. Saúde para todos vocês aí.
0: Tem certeza que quer trabalhar, homem? Pensa bem. Um abraço pro Renner de Teutônia, com a gente aí. Bom dia, Camirava, aqui no improviso por causa da chuva, Berté de Lajado. Tem a churrasqueria, aquela do chão, né? Redondinha, com a trempe, né? O tripé é aquele. Botou uma costelinha, vamos ver que se eu consigo identificar aqui. É, uma costela e um guarda-sol, sim, um guarda-chuva, guarda-sol, diz ele. Muito bem. É isso aí, ó. Não tem o que atrapalhar o índio velho aí. Bom dia!
2: Dia.
0: Já que está garoando, só no chimarrão, aquele abraço, é o Jacinto Levinsky de Faria Lemos, Bento Gonçalves, tá mateando ali, e o gato lá na calçada, se torcendo todo aí, maravilha.

Sandra Reis, buenos dias, aí Rafa, diz ela, bom dia, querida, vamos que vamos. Bom dia, Lucas e Luana Rapac, na escuta diretamente da cidade dos Canyons, em Cambará do Sul. Toca uma benga hoje aí, um abraço para Livane e o Adão, sempre na escuta. Olha, Cambará do Sul, show de bola.

0: Só deu duas hoje, duas medalhas aqui, vamos ver. Corrida no meio do meio ambiente em Lajado, Thiago Bruisma. Olha aí. Vamos ver se tem categoria aqui, porque o cara correu duas vezes, será, Rafa? Muito bem. Olha, Léo, eu até contaria essa história, mas meu advogado está de férias. Léo, melhor não, diz ela. Valeu, Léo.
1: Valeu.
0: Ai, meu Deus. É que a história, assim, às vezes ela a gente cuida, viu, pessoal? Porque do outro lado a gente não sabe quem, né? E mesmo sendo boa, às vezes não dá para...

Buenas. Aqui tem os áudios, vamos ouvir. Bom dia aqui. Christopher, do bairro Campestre, um abraço pro meu pai Júlio, toca Balanço do Bugio. Obrigado, abençoado domingo para vocês, valeu. Christopher Santos. Bom dia, meu nome é Liane Ampel. Boa União Estrela, pedindo a música Morena Luxuosa. Ofereço pro meu marido Marcos, filha Roberta, neta Raíssa e genro Betinho, que mora em Teutônia.

0: Muito bem, vamos com música, cara.
1: Vamos lá.
0: Quem vem lá?
1: Wilson Paim, depois Délcio Tavares.
0: Vai.
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Concedei-nos, Senhor, a serenidade necessária para aceitar as coisas que não podemos modificar, coragem para modificar aquelas que podemos, e sabedoria para distinguir uma das

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1: Nós estamos aqui com muita alegria e queremos registrar a nossa homenagem à gravadora City e em especial aos irmãos Bertucci. Resgatamos para vocês e queremos que vocês recebam com muita alegria o Cavalo Preto! É!

0: Vamos mandando um abraço pro Regis, né? O Regis tá por casa hoje, tá por aí, tá aproveitando a chuva, tomando um mate. Maravilha. E cuida aí, homem velho. Vamos com os recados dos ouvintes.
1: Bom dia, Zé. Bom dia, Rafa.
0: Bom dia.
1: Feliz domingo pra todo mundo. Que Deus abençoe. Já que tu não vai contar a piada do alça do... Que serve a alça do Fuca, conta do tatu, então. Do tá sagu. Bom. Fica por teu critério.
0: Ah, tá bom. Vou escolher uma pra ti, então. Vamos com mais um áudio.
2: Bom dia, Zé e Rafa.
0: Bom dia.
2: Oi, voltemos na escuta, não perdemos o programa. Bom fim de semana para vocês. Obrigado, valeu.
0: Feito. Mais alguém falando com a gente aí?
3: Bom dia, Calvi.
0: Bom dia.
3: Tudo certo, é Astor de Lajado.
0: Fala, Astor.
3: Estamos se deslocando agora para Canudos do Vale, para a cancha do Feio.
0: Opa.
3: Mais conhecido como Feio. Inaugurando mais uma cancha de bocha e vai ter animação do Paraná. E eu com certeza vou soltar a voz por lá também. E quero deixar um abraço para todo mundo e para minha esposa que está aqui junto comigo. E dizer que sempre estou à escuta do programa. E um abraço especial para o nosso amigo Meireles, ali de Bom Retiro, nosso grande amigo. Tudo de bom, um bom dia para todo mundo aí.
0: Valeu, maravilha, guri. Valeu. Bom dia, aqui é a família Cardoso de Fortaleza, Ceará. Danir, Herbênia, Dona Antônia, manda um abraço aí pro Pablo Cardoso e sua família fazendo aquele churrasco, mora na cidade de Roca Salles, querência amada. Show de bola, pessoal lá do Ceará com a gente. Bom dia, manda uma música pro pessoal que está se preparando pra festa em Travesseiro, banda Quarteto da Alegria, opa, gurizada aí, faz tempo que eu não participo com vocês aí, viu, mas não é no palco, viu, Rafa,
4: é na
0: pista.
4: Sim, eu imaginei.
0: Ai, meu Deus do céu, Quarteto da Alegria, turma, legal. Diz que uma vez, sabe aquela história de gurizada, né? Porque o meu pai é mais, o meu pai é menos, né? Meu tio não sei o quê. Aí diz um assim, um guriz, meu tio é vigário. E todos chamam ele de reverendo. Pois o meu é cardeal, diz o outro. E todo mundo trata ele por eminência. Isso não é nada, diz o terceiro. Meu tio pesa 250 quilos e todo mundo, quando vê, exclama: meu Deus!
4: Tá bueno, então.
0: Vamos carregando música.
4: Vamos lá, vai que lá. Legal, pô.
5: Aqui,

0: 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Aqui fala Edson Dutra. Em nome dos meus colegas e meu próprio, envio um fraterno abraço a vocês e agora vamos brindá-los com o sucesso dos
1: Serranos!

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0: 11:03, Tri Legal, tchê.
1: Vamos lá então, Zé, os ganhadores desta semana no Tri Legal. R$50 mil no primeiro sorteio, Matheus de Cachoeira do Sul. O prêmio principal saiu para Amaral, R$500 mil. E também tivemos 5 ganhadores nas rodadas especiais no valor de R$5 mil. O Alcemar de Lagoão, Vera Cruz Edília, Stephanie de Estrela em Santa Cruz do Sul Genésio, Cachoeira do Sul Antônio, e na próxima semana primeiro sorteio R$50 mil, no segundo R$200 mil e o terceiro sorteio com R$1.000 por dia durante um ano.
0: Meu Deus.
1: E mais a pifadinha de R$50 mil e 30 rodadas de R$5 mil.
0: Maravilha. 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O abraço vem do senhor Hugo Schmidt, Sidney, Daniela e Gustavo. Olha, girando o solo por aí, minha gente. 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Ô, Rafa, tá acontecendo algum evento lá pra Bento? Vamos voltar lá. Bom dia, Bento Gonçalvenses. Quem está por aí?
2: Ó.
1: Nós estamos ouvindo vocês.
3: Alô, Zé, bom dia.
0: Oi, Teta, tem goteira por aí?
3: Ô, Zé, aqui é aquela chuva da Serra Gaúcha pra combinar com bom vinho, Zé e Rafa.
0: É isso aí, é por aqui também. Como é que tá por aí, tudo bem,
3: Teta? Tudo certinho aí com vocês?
0: Tudo.
3: Gente, olha só, estamos aqui, Expo Bento Fenavinho, tá aqui Thiago Rocha, nosso diretor, Zé Antônio também, Carioca tá aqui. Carioca, tudo certinho aí? Bom dia.
4: Bom dia, Rafa Zucchetti. Bom dia, meu amigo, colega Esparadrapo.
0: Valeu, Fito Isolante, como é que tu tá?
4: Estamos aqui, Serra Gaúcha, estamos em Bento Gonçalves, curtindo as emoções aqui da Expo Bento Fenavinho. Já estamos na sexta vez, estamos aqui mais ou menos, né?
3: Eu tô fazendo as contas, Carioca, Zé, Rafa, me ajuda, acho que é a oitava vez
4: já?
3: Que é Encanto.
4: Poxa, tá aqui. Poxa vida, ontem subi no palco falando que era 6 vezes.
3: Mas aumentou 2 depois.
4: Estamos aqui, ontem teve a nossa noite aqui, o Zé Calvin e Rafa. Teve a nossa noite com a banda Feitoria e também com o Juan Victor, foi um sucesso, público demais, o público aqui, bastante gente por sinal.
3: Verdade,
4: né?
3: Hein?
4: E olha, tô falando aqui com o Felipe, vamos conversar com o Felipe, ali, ô, Teta. Felipe, pessoal da...
3: Gente, tô aqui com o Felipe, pessoal da organização. Felipe é uma de todas as pessoas que nos recebe muito bem aqui. Felipe, bom dia, tudo bom?
5: Bom dia, pessoal da Rádio Encanto, bom dia, Teta, bom dia, Carioca. É um prazer receber vocês e aproveitando para agradecer a parceria de ontem à noite, uma parceria muito boa, muito gostosa, né? Um grande show do Feitoria, uma grande surpresa, o pessoal ficou maravilhado, não conhecia a banda. Juan Victor, o pessoal já sabia da qualidade, já esperava, e ele entregou tudo aquilo que a gente já sabia que ele entregava, né? Mas, olha, o pessoal saiu muito satisfeito aqui ontem de noite. Tivemos mais de 43 mil pessoas circulando aqui ontem.
3: Gente, o pessoal que tá vindo, subindo, é tudo de boa aqui, você não se molha. Gente, aquele, vou dizer assim, que combina com um bom vinho esse clima, é ou não é, Felipe?
5: Climinha gostoso, friozinho, essa chuvinha. Não vai ficar embaixo das cobertas.
3: Não, vem pra cá.
5: Vem pra cá. Inclusive assim, ó, chegou, estacionou o carro meio longe, a gente tem um sistema de vans que vai te buscar perto do teu carro, tu não vai te molhar nem pra vir até o pavilhão. Então vem pra cá, vem comer uma massa, uma sopa de capelete que hoje tá bom, vem tomar um vinho. Junta a galera, bota 5 dentro do carro, faz um motorista só da rodada e vem te divertir.
3: Gente, Felipe, obrigado pela confiança com a Rádio Encanto FM. A Expo Bento vai até o domingo que vem, mas a Encanto FM fica até hoje aqui. A gente quer agradecer mais uma vez pela confiança de vocês, todo esse trabalho que vocês vêm fazendo e essa amizade que a gente já faz de longa data, Felipe.
5: Exatamente, a gente agradece muito a presença de vocês, a gente gostaria que ficassem até o próximo domingo, né? Não ficam porque não querem.
3: Vamos falar com a chefia lá.
5: Pô, chefia, libera os guris, a semana inteira aqui em Bento.
3: É isso aí.
5: Aproveitar as coisas boas da serra, a feira é gigante, os guris não viram metade dela.
3: Não deu nem pra olhar tudo.
5: Imagina, os guris não estão levando presente pras mulheres, tchê.
3: Como é que vão fazer isso?
5: É, trabalham demais, tem que dar uma folguinha pra
4: tem que aproveitar que a semana já é a semana dos namorados, né? A grande pedida é aqui.
5: Exato, inclusive na sexta-feira, dia 12, a gente abre a feira às 14h, vai dar tempo do pessoal que deixou pra última hora correr e comprar um bom presente.
3: Ô Felipe, tem um amigo meu, a gente vai te contar aí um pouco, o Zé e o Rafa vão estar lá no estúdio também, vão escutar essa. Tem amigo meu que trabalha com a gente que não tem namorada. Aqui em Bento pode arrumar também, né?
5: Pode ter as gurias bonitas aqui em Bento, né? Ele pode vir, se apaixonar, e daqui a pouco cria raízes, né?
3: Olha aí, Zé Antônio.
5: Pessoal que tá solteiro, eu vou dar a dica. Hoje de noite tem tamoeiro e taureando. Ou seja, vai ter guria bonita querendo dançar. Guria solteira querendo dançar. Então vem pra dançar.
4: Olha a pedida.
5: Quando vê...
3: Sai casado
5: pro dia 12 já com namorada e volta no dia 12.
0: Ô Felipe.
5: Exatamente.
0: Ô Felipe, bom dia, parabéns pelo evento
5: bom
0: aí.
5: Bom dia, Zé.
0: Eu só posso dar um conselho, pelo amor de Deus, as gurias aí, não dê bola pra esse pessoal da rádio.
3: O que tu acha disso, Felipe?
5: O que mais me preocupa é o Papael, né? Ele não tá aqui, deve estar atrás de um rabo de saia.
0: Eu conheço esse pessoal aí, não vale a pena, viu?
5: Não, os guris são gente boa. O único que tem que cuidar é o Papael.
3: Zé, o Felipe pediu aquela piada dos amigos da Kombi, depois pra te contar no final aí, pode ser?
0: Amigos da Kombi? Ah, do...
3: Aqueles sim. Que pagaram o galeto, sabe aquela?
0: Isso.
3: Ele é fã dessa piada aí, viu, Zé?
0: Ah, maravilha.
5: Sou ouvinte, gosto muito do Zé e a piada é maravilhosa.
0: Aí, é isso aí. É dos gringos aí de cima, né? Abraço.
3: Felipão, obrigado, meu amigão.
5: Eu que agradeço mais uma vez, pessoal. Muito obrigado pela parceria que a gente construiu no dia de ontem. Essa parceria que, na verdade, a gente vem construindo e melhorando a cada ano. Ontem foi mais um capítulo muito bonito dessa amizade que a gente já tem há anos. E pode mandar o contrato para renovar para o ano que vem.
3: Eita, gente!
5: Vamos,
3: Tiagão.
5: Vamos repetir a dose, vamos aumentar o tom e vamos para cima.
3: Eita, nós, hein? Nós vamos negociar tudo em polenta e salame, fechou?
5: Fechou. É. E vinho.
3: E vinho. Ah, isso aí. Caraca, legal demais,
4: né? Isso aí, demais mesmo. A gente se sente em casa pela recepção desse pessoal muito bacana, que é os organizadores da Expo Bento. Fena Vinho, valeu, Zé.
0: Um abraço.
4: Esparadrapo, manda ver.
0: Valeu, Fituzola. Antônio,
4: dá um beijo pro pessoal também aí.
6: Fala aí, Zé, tudo bem?
0: Zé com Zé.
6: Tudo certo.
0: Opa, agora fechou a equipe dos craques aí, maravilha.
6: Tá certo. Olha só, Zé, quem quiser ver aí como é que tá acontecendo, tudo mais, estamos nas redes sociais do Encanto 100.1 no Instagram. O pessoal pode conferir, também tem imagens do show de ontem, pro pessoal assistir direto. A gente tá ao vivo, tanto no FM, quanto nas redes sociais também.
0: Maravilha. Um abraço, gurizada. Bom retorno aí. Vem devagarinho, né, pessoal? Tá bom?
3: José.
0: Oi.
3: José, o pessoal mandou um vinho pra ti, tá?
0: Tá bom. Maravilha.
3: Tem um aquele de garrafão, Zé? Aquele que tu gosta?
0: Sim. Pode ser. Sabe que antigamente,
3: tá,
0: né?
3: Tá bom, Zé. Valeu.
0: Antigamente, os vinhos da Serra aí não eram bem... Aí depois começou a equipe dos enólogos e melhoraram um monte. Os vinhos da Serra Gaúcha são excelentes. E olha só, é que uma vez lá, 1930 e poucos, tinha um gringo, Rafa de Bento, que vendia vinho a granel para São Paulo, que esse caminhão pipa, né? Quando chegou lá, diz o gringo de lá, telefonou, diz: ô Beppe, o vinho que tu me mandou aqui tem um lambari dentro. Aí o gringo disse: sim, o preço que tu me paga, tu queria o quê? Um dourado? Um abraço pra turma de Bento.
1: Valeu.
3: Tchau, Rafa, tchau, Zé.
1: Abraço.
0: Vamos lá. Olha aqui o cara fazendo torresmo hoje. Opa. Bom dia, deixa chover. Hoje sai um torresmo. Douglas Martinelli de Conventos. Um abraço, se der, roda mal parido.
1: É até aquela história, né, Zé? Todo dia de torresmo, mas todo dia é bom pra comer um torresmo.
0: Isso aí. Maravilha. Olha aí. Bom dia, Zé Rafa, ouvintes aqui, ovelha de São Jerônimo. Hoje não estou mateando solito, porque tenho a companhia de vocês. A consorte está trabalhando. Se possível, toque para nós a música A Volta do Sorro, com Pedro Ortaça. Eu ofereço para vocês da rádio, os ouvintes, amigos, Luiz Pão, Luiz Massarico, tio Valdir, Uélia, Sabrina, Marreca, o Boia é novo aqui, o Álvaro de Sapataria, Ivonete e... da Vila Pinto, Fernando da Tacília e a família do Cobrinha. Desde já, obrigado, um bom domingo a todos, fiquem com Deus, forte abraço. Olha. Muito bem, o Paulo Barros mandou aí referência sobre a chilena, né? A chilena é um tipo de espora, né? Tem a chilena, que é a roseta bem grande, mas as pontinhas pequenas. E o papagaio também comprido. E tem a nazarena, que é a ponte aguda, aquela bem grande lá, Paulo, né? Que se refere à coroa de espinho de Jesus, por isso que é a espora nazarena, tá bom? Maravilha! Vamos com música?
1: Carquemo!
0: Atraca!
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0: vim correndo. Terminei de fazer a minha limpeza na cozinha.
1: É, porque
0: maravilha.
1: É contigo, né?
0: Tá mais ou menos aquela, os dois sujeitos numa expedição, né?
1: Ah.
0: Se depararam com uma onça feroz.
1: Uma o quê?
0: E depois da onça, um tigre de...
1: Dente de sabre.
0: Dente de sabre.
1: Um tigre de bengala. Mas de bengala é mais fácil fugir, né, Zé?
0: Sim, tá de bengala, né, cara? Aí eu... Um já foi tirando o sapato, dizendo, o que que tu acha, diz outro, tu acha que tu vai correr mais do que a onça? Diz, não, não, eu quero correr só mais que tu, né, cara?
1: A onça que... E aí, aquela dá pra contar também. É. A onça que escolha. Ah, não, leão. Deixa o leão escolher.
0: Essa tá no show.
1: Não conta, né?
0: Não, não. Tá, não.
1: Essa é boa. E do senta que o leão é manso.
0: Isso também tá.
1: Tá no show também. Tá, tá, tá. As duas são muito boas.
0: Olha aí, bom dia, aqui é a esposa do Jair. Tô curiosa pra saber sobre a piada da Alice do Fuca, a Marlene de Arroio do Meio. Faz pouco tempo que vim embora de Santa Cruz pra Arroio do Meio. Olha só, quem quiser ouvir essa história, vai no Filó Italiano de Estrela, dia 3.
1: Tá? Também.
0: Também. Aí tem que me lembrar lá.
1: Isso,
0: né?
1: Pede a piada da Alça. Tem que gritar lá no meio.
0: Se eu me lembrar até lá. Se eu me lembrar até lá, eu vou fazer lá a participação show sem piada com o Zé Calvi. Seria eu, no caso. É no Filó Italiano, dia 13 em Estrela, né, aparecerado com Zene e Calvi. Mais que música. Memórias Vivas. Oh. O nome da dupla, né? Vamos lá em três.
1: Falando em lembrar, né, Zé? Que tem domingo que vem do Machada?
0: Ah, domingo que vem nós vamos estar na Suíno Fest.
1: É, vai estar o Zé lá, vai estar junto com o Tete, eu vou estar aqui no estúdio.
0: Eu vou estar aqui pra botar a rádio no ar, né? Senão...
1: É que eu sou que nem azeite, né, Zé?
0: Oh. Não, não, não precisa dizer nada. Deixa eu rodar a música, daí tu me fala. Vamos lá, enquanto a gente ouve a Marlene, a Silvana, vamos lá.
2: Bom dia, Encanto FM, aqui é Silvana Teixeira de Boa Vista Sul. Eu amo muito o Tropeiro Velho, oferecer para a irmã Luciana Teixeira de Biase, Paulo César de Biase, Davi Luiz e a Fabiana Luca. Muito obrigada por atendido.
0: O Rafa... desligou o microfone e me falou, por que que não se mistura? Não, por que que é que nem azeite?
1: Eu não me misturo.
0: Não, não,
1: né?
0: Se mistura com essa gentalha. Quem é que falava gentalha, gentalha?
1: O Kiko do Chaves?
0: Ah, o que, é isso aí, isso aí. É, muito bem.
1: Que nem diz outro, tô que nem alho e ensalada de fruta, né?
0: Tá deslocado.
1: Deslocado, todo perdido.
0: Muito bem, olha aí. Sabia por que em Portugal não se anda de skate?
1: Por quê?
0: Porque lá só tem subida. Tá mais ou menos aquele do o português subindo as montanhas, lá na Itália, né? Daqui a pouco ele manobrou, o cara começou a subir de marcha ré. Aí tava descendo um pastor, subindo um pastor de ovelha, né? Mas por que assim? Não, pois a estrada está ficando cada vez mais curta. Se eu chegar lá em cima não tem lugar para manobrar, eu já estou de frente. Ah, beleza. Pastor subindo, veio o português de ré.
1: Descendo.
0: Seu ué, como? Pois arrumei lugar para manobrar. Vamos com música aí, minha gente.
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0: 11h34 com 59 segundos. Agora 11h35. Pronto, falei a hora certa. 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Valeu, Gederson e o Isaac. 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Estava vendo a previsão do tempo para a semana que vem, né, Rafa?
1: Uhum.
0: Homem do céu. Amanhã, chuva. Terça, chuva. Quarta, dá uma estiadinha, mas também com probabilidade de chuva. Quinta, também aí, meio de temperatura de 9, 17, 7, 18, 8, 21 na sexta-feira, já com chuva, e sábado com chuva de novo. Antetempinho. Bom dia, bom domingo a todos. Toque em Última Lembrança, de Bom Retiro, Flávio e Anânio. Um abraço, bom dia. Aqui é aquela churrasqueira aí de uma fumaceira desgranida, cara. Começou os trabalhos, larga o trem, Zé. Pronto. Vamos que vamos. Aqui mais uma foto que tem... eu, a garrafinha e a churrasqueirinha pequenininha, aquela com os espetinhos. Vamos dizer aqui, bom dia, dupla dinâmica. William Roberto Miller, de Santa Cruz do Sul. Acompanhando a esposa Simone fazendo um aperitivo. É. Ótimo domingo a todos e mando um abraço para os amigos e colegas da Truck Diesel, Tiago, Ronaldo, Léo. Toca batendo água.

0: Aqui mais uma pilha de lenha dentro da churrasqueira. Vai fazer o fogo agora. Bom dia, começando os trabalhos aqui. Toca batendo água. Paulo André Gebauer. Olha aí, maravilha. E dele é lenha. Ô Chica, pode começar. Abraço do aí, ó. Olha só, que copo, hein? Maravilha. Não, olha aqui, ó, ele fez uma... O Gilmar Sordi fez um... Botou fogo na churrasqueira lá fora. Diz ele, se complicar, tem outra opção aqui dentro. Fogo e fogo, o homem é foguista aí, cara. Vou chamar os bombeiros, pô, rapaz.
1: É.
0: Muito bem, aqui temos uns áudios para ouvir, Rafa. Vamos rodando música e a gente volta depois,
2: é
0: tá bom?
2: Aí, bem na porteira.
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1: Muito bem, lembramos que no dia 13 eu vou estar em, na festa, no Filó de Teu de Estrela, tá? Com Zene e Calvin na acompanhamento musical. Eles botam aparelhagem, canto durante o jantar, toco, depois eu faço, depois eles terminam aí com barulho.
2: E tu dá uma palhinha musical, Zé, ou não?
1: Ah, eu pra cantar sou um corvo.
2: Mas instrumento, assim, uma gaita, um pandeiro?
1: Não, gaita eu tinha gaita.
2: Quem é que era o pandeirista?
1: O meu filho toca bateria, o Lucas.
2: Sabe, não, né? Mas do conjunto de vocês.
1: Ah, eu quero, ainda toca uma barra, né? Me fala.
2: Conseguiram uma música inteira, pelo menos?
1: Uma e meia, por aí. Aí o dono do salão lá do gado, da barra. Zé, chegou um gaiteiro agora aí.
2: Deixa eles tocar um pouco, vocês descansam.
1: É, vocês vão jantar, vão comer uma buchada, ela vai comer um mondongo. E deu.
2: Acabou a aventura musical.
1: Eu, Jorge, o Queco. O teu tio Queco. Ah, meu Deus. O Nino e o Zamboni. Meu Deus. Terminamos ali a apresentação também.
2: Mas Zé, assim, ó, são momentos raros da música, né? Que é como é que eu posso dizer? Um talento reunido, assim. É pra poucos momentos mesmo.
1: Inesquecíveis.
2: Não, tem que ser pouca coisa. Vocês fizeram o nome de vocês e deu.
1: Eu tava tocando gaita, aí o Mauri, né? Meu professor. Aí fomos no... O Adroaldo, ex-prefeito, me convidou. Zé, vamos lá em Santa Clara, que o Conjunto Piala tá tocando lá. Eu, por um acaso, peguei minha gaita, né? Chegamos lá e dizia ele, paga ingresso. Como paga ingresso? Tu é o prefeito? Eu sou, né? Peguei a gaitinha e botei naquela janelinha que tem, né? E um alemão maior que a goleirinha disse assim, olha, eu sou do Conjunto Pelo. É a última que eles vão tocar. Depois entra os Parmarelo ali. Não, mas entramos lá. Primeira coisa, chegamos lá, o Geraldo Rosinho. Quero dar um abraço pro prefeito e o Zé, papapá. E homenagem, eles vão tocar a última. Eu nem consegui subir no palco. Fomos lá, tinha uma caixa de boliche, acho que bolão, nem me lembro direito. Me empresta 50 aí, Geraldo, pra nós não passar vergonha. Não, tá louco. Muito bem. Vamos aqui. Aqui tá chovendo e tudo sob controle. Abraço a toda a equipe, Rádio Encanto, FM, os ouvintes, Tiago, Pagnussati de Lopes. Aqui é a churrasqueira e a menina lá despelando aí, descascando os pinhão. Despelando os pinhão, diz o Vivente. Muito bem, vamos ver mais um áudio.
3: Bom dia, Zé Carlos.
1: Bom dia.
3: Um abraço lá pro pastor. Eu vou botar bem curtinho aí. Esse cara é um cara legal, viu? Que roda de uma pia pra fazer um almoço, ele é nota 10. Abraço pra ele lá. Ah, passa isso aí um pouquinho pra ele escutar lá. Eita.
1: Maravilha. Eu acho que ele é depois do almoço, então você vai pra pia, né? Tá bom, então. E aqui mais um vídeo do Cláudio lá. Então, devia estar com os peão junto aí, porque é muita carne para um homem só. Vamos ouvir ele aí.
4: Ei, seu Zé, seu Rafa, bota aquela música para nós aí, tudo vem do campo. Ah, eu me lembro lá da minha fronteira, meu livramento, velho, lá, né? Final do meu pai, né? Nós vivíamos no campo lá, né? Esse é meio Rio Grande, hein? Eu moro aqui escutando vocês aí.
1: Maravilha! Bom trabalho aí.
5: E é Paulo de Bom Retiro, um abraço, Zé.
1: Oi.
5: Um abraço, tudo de bom para vocês. Eu sempre acompanho vocês todos os domingos. Aquele abraço, tudo de bom pra vocês.
1: Valeu ali, ó, churrasqueira e um copão de licor ali. Show de bola. E aí o pessoal que tinha mandado foto aí de carré de porco, de costela, com corinho, e agora já mandou a foto da churrasqueira, olha só.
6: Olha, Zé Calvin, tá quase pronto o churrasco.
1: Ah, Isaac, que maravilha. Bom dia, tudo bem? Gostaria de pedir a música em comemoração ao aniversário da Maica Ramayer de Arroio do Meio. Em nome da família, parabéns, Maica. Felicidades. Muito bem. Muito bem, aqui o rapaz que estava fazendo o torresmo, Rafa. Pronto. Bah. Numa boa cor, bem. Bem como a sogra gosta, viu? Muito bem, olha aqui mais uma foto. Grande São Valentim, bom dia, dupla aqui em São Valentim, bom Eduardo, dia. Viviane, Natália e Ogeiro Júlio na lida. Já que tá chovendo, improvisamos. Ah, botaram a churrasqueira lá no, na varanda. Só faltou a cebola, diz ele. Não, aí tá tudo bem, não precisa aí. Bom dia, dupla sensacional, Igor Eckard, de Conventos. Quase esqueci de mandar um alô para vocês. Meu domingo não tá certo sem mandar um bom dia para vocês dois aí. Maravilha. Obrigadão, forte abraço. Estamos aqui em sério. Valeu. Na casa do sogro e da sogra. Toca do Batendo Casco. Olha, em sério eu vou estar no dia 25 de julho, tá? Fazer um barulho com a turma aí. Claudir Troian, bairro Lambari, Rádio Encanto FM, olha ali. Caipira tá na metade, mas já é a segunda. Tá bom. Ei, coisa boa, olha ali.
0: De porco, de costela, um corinho, e agora já mandou a foto da churrasqueira.
1: Olha ali o cara fazendo. Vamos ver aqui. Hoje cardápio diferenciado para domingo, uma sopa encorpada, macanudo, mas a caipira não pode faltar, tá certo, tá ali, ó. Show de bola. Aqui o fogão campeiro, aí, mãe, bonito, ali, no outro lado, outro fogão, chaleira, panela, tarará, lá em cima o salame pendurado. Muito bem. É o pavão lá de Teutônia com a gente. Temos serviço para hoje de tarde. Sogra. A sogra colocou para trabalhar. Descascar a mandioca. Olha aí, aipinho. Muito bem. Bom dia, gauchada do Encanto. Manda uma para o Ayrton do Bom Pastor. Acho que estamos terminando aqui os. Mais foto aqui. O Gilmar de Sorte com fogão, com trecho, meu Deus do céu. Só para garantir que vou assar uma carne na churrasqueira, lareira e fogão. Sai churrasco hoje de qualquer jeito. Tá bom. Não, esses caras não têm padrão. Coisa boa. Mais fotos de uma churrasqueira. A mil. Tamo na luta, André Delajado, abraço a todos. Bota a luta nisso. E mais um aqui, mais uma foto. Ah, um copinho na frente aí, churrasqueira, fogo e fogo, ele tá digitando aí. Enquanto isso, Rafa, vamos deixando o nosso abraço a todos, né? No próximo domingo, das 10 em diante, eu estarei no Parque João Batista Marquese, né? No segundo final de semana da Suíno Fest, tá, pessoal? Olha aí, bom dia, Encanto. Entre um gole e outro, o churrasco mais quentinho do sul. Mário de Imigrante. Então aí encerramos as participações, que a gente agradece a todos que estiveram conosco nesta manhã de domingo, tá, pessoal? Muito bom, então vamos até domingo que vem. Beijo do Vozé.
2: Tchau.
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1: muito boa tarde, estamos iniciando o nosso programa da Rádio Dália.
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1: No programa da Rádio Dália, nós vamos conversar com o presidente Gilberto Piccinini. Presidente Gilberto, o senhor teve participação em várias reuniões agora nessa semana, né? Associações em que a Dália participa, que o senhor é orientado pelo próprio conselho a fazer parte em nome da cooperativa, e o senhor tem participado, né? Gostaria que o senhor falasse pra gente como é que foi essa semana. Sei que teve várias, inclusive com a FECOAGRO, né? Que tem aí uma expectativa nesse sentido. Também, presidente, um outro assunto que a gente chama atenção é que o bloco 2, aquele do leilão da privatização da 129, que faz parte aqui o bloco 2, foi cancelado aí, não teve assim interessados, segundo informações do próprio governador Eduardo Leite, devido aí a um ambiente hostil, né, político hostil, e também com relação às margens financeiras apertadas, né? E a boa notícia, que eu gostaria também do seu comentário, é a Suinofest, que nesta edição teremos novidades, serão 3 finais de semana, e mais uma vez a cooperativa, a Dália Alimentos, está presente nesse evento. Presidente Gilberto, boa tarde.
4: Boa tarde, Peronde, boa tarde a todos que ouvem o programa Rádio Dália. Bem, Peronde, como sempre, as semanas passam, mas junto com esse ritmo semanal, muitas coisas a gente consegue fazer, acompanhar, enfim, e participar. Nós tivemos, no início da semana, a visita do presidente da FECOAGRO, é a Federação da Agricultura do Estado do Rio Grande do Sul, a federação que é vinculada ao SERGS. Cada atividade econômica, são 7 no estado, voltada ao cooperativismo, tem suas federações. A Dália Alimentos ainda não participa da FECOAGRO, exatamente pela FECOAGRO não ter na sua estrutura uma visão sobre a agroindústria. A transformação é mais voltada à atividade de grãos, atividade econômica, lavouras, enfim, trigo, soja, milho. E a gente sempre reivindicou que a FECOAGRO pudesse, no momento de que ela fosse repensar e reestruturar, pensar num departamento que cuidasse também da agroindústria, seja a agroindústria da proteína, leite, carne de frango, de suínos, enfim. E agora houve uma troca de presidente, estão prometendo uma reestruturação e nos fizeram uma visita, a gente vai, então, possivelmente participar dessa entidade também, como associado. E aí também, durante a semana, na terça-feira, participamos na reunião de diretoria da FIERGS, reunião importante, tratando assuntos importantes, muitos assuntos desafiadores, que mudanças estão vindo pela frente, preocupações com relação a pensar num projeto que tenha, pela importância que tem, tanto para o trabalhador como para as empresas, a questão da carga horária, o famoso 6x1, enfim, e também a questão de normativas, NR1, enfim, tudo que vem, que as empresas precisam se preparar e ao mesmo tempo tem que ter o seu tempo, o seu prazo, tudo isso num cenário de dificuldades, tá, continuando com as taxas de juros extremamente altas, a carga tributária sempre presente, sempre com dificuldade até de competir muitas vezes, mas são assuntos que são tratados a nível empresarial. Na Federação também, na quarta-feira, participamos, onde o enfoque também foi em cima do manifesto empreendedor, que saiu no início do ano, e é onde se trabalha os temas importantes, que vão o desenvolvimento regional, através das câmaras de indústria e comércio, E ali também, pela participação que a gente tem junto à SIC Vale Taquari e a Associação Comercial do Encantado, foi possível então estar presente. Estive lá junto com a presidente Raquel, da Associação Comercial, e nós então pudemos participar. Tivemos a oportunidade, inclusive, de discutir. Todos têm espaço de opinião, e inclusive de proposições e também de participação como um todo. Nós também participamos ativamente em vários assuntos e mais internos. Isso tudo, Peron, mostra que é muito dinâmico a atividade, um ano desafiador como esse. E nesse mês de junho, mês que nós entramos, então, um mês importante para nós, esse ano a Dália faz 79 anos, no dia 15 de junho. A Suinofest está acontecendo também, mas a Suinofest, ela deixamos logo em seguida para fazer os comentários. Você também perguntou sobre a questão do bloco 2, dos pedágios, onde não houve interessados no leilão que teria dia 10, não houve propostas, o prazo expirou no dia anteontem, não houve interessados, e a gente vai pensar um pouco por que não houve interessados. Bom, o Vale Taquari, essa 130-129, é uma região crítica pelo tamanho do estrago, das enchentes, e sempre há preocupação das obras que precisam ser feitas. Então, também, quando sai a proposta de tarifa, tudo aquilo que prazos, enfim, os investimentos seriam feitos, claro que assustava num primeiro momento, mas nós tivemos a oportunidade, eu particularmente, junto com um grupo de trabalho, a pedido do próprio governo, trabalhamos muito para pensar uma proposta do que seria possível, entendendo que o Estado não tem condições de ele fazer os investimentos sozinhos, onde teria a parceria público-privada, onde teria um leilão, onde uma empresa interessada deveria assumir. Só que eu vou usar da sinceridade, como é de praxe, a discussão seguiu um rumo muito, muito difícil, porque enquanto nós pensávamos numa estratégia de crescimento e desenvolvimento da nossa região, obras de residência, como é muito falado, duplicações, redução de risco de acidentes, que infelizmente depois, quando começamos isso aí, foram mais que uma dezena de pessoas que morreram nesse trecho. A discussão tomou um rumo ser contra ou a favor, sei lá se foi interesse político, enfim. Nós vimos vários partidos, vários políticos, sejam vereadores, deputados, trabalhando contra a questão do pedágio. Mas também nunca tiveram uma proposta, ajudar a construir algo que fosse possível. O nosso grupo de trabalho construiu propostas, o governo disse até onde poderia fazer, a gente foi discutindo, melhorando. E o que sobra agora? Sobrou que vamos ficar como estamos. Eu tenho a certeza que muitas empresas que pensam ou vislumbravam investir no Vale Taquari não virão mais. Por isso que agora é um momento que talvez está contaminado pelas eleições, precisa deixar passar esse momento e voltar a discutir sim a logística das nossas estradas. Nós precisamos discutir estradas, precisamos discutir o rio navegável, precisamos discutir os trens. Não é ficando desse jeito que a nossa região vai ter um crescimento, a qualidade de vida que tanto almejamos. Nós estamos morando em uma região que é a mais apertada, é uma região boa de se viver, mas precisa fazer geração de riqueza, da economia. Não é só de turismo também que se vive. Precisa continuar crescendo a economia, os vários setores que estão desenvolvidos, que estão há muitos anos funcionando. Então, espero que haja bom senso por parte dos políticos que estarão colocando seus nomes à disposição, e enxergue não como partido ou ser contra ou a favor, enxergue como o que precisa para as próximas gerações, porque nós vamos ser cobrados no futuro por não ter pensado projetos de visão estratégica, de desenvolvimento regional. Bem, Peroni, pensando na Suinofest, claro, a Suinofest vem coroar trabalho de muitos anos, a Suinofest já 29 anos que saiu a primeira Suinofest, isso é um momento de alegria, um momento de fortalecer essa atividade importante que é a suinicultura. E nada melhor fortalecer uma atividade fazendo a festa, usando da gastronomia, atraindo pessoas de fora, empresa de turismo, enfim, as agências que cada vez mais acabam entrando nesse projeto das atividades que tem a questão da gastronomia, a questão do turismo. Encantado atrai muito nos últimos anos em função da estátua do Cristo. É um momento importante, um momento que precisa ser valorizado. 3 fins de semana, sábado e domingo, um ano com foco gastronômico, como é esse ano, ano que vem será com foco comercial também. Então, assim vai se desenvolvendo, assim vai marcando a presença importante da suinicultura no nosso Vale do Taquari, na própria Dália Alimentos, que é patrocinadora master sempre, apoiadora. E assim vamos fazendo esse belo evento, há muita expectativa de sucesso. E com certeza todos estarão convidados e eu tenho certeza que irão valorizar muito a presença e a participação na Sinofest. Era isso que eu tinha para esse final de semana, desejando um grande abraço a todos.
2: Esse foi o presidente Gilberto Psinini falando aqui no programa da Rádio Dália.
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2: Cooperativismo é a doutrina que preconiza a colaboração e associação de pessoas ou grupos com os mesmos interesses, a fim de obter vantagens comuns em suas atividades econômicas. O associativismo cooperativista tem por fundamento o progresso social da cooperação e do auxílio mútuo, segundo o qual aqueles que se encontram na mesma situação desvantajosa de competição conseguem, pela soma de esforços, garantir a sobrevivência. Diante de todas as características surgidas no momento pós-revolução industrial e da cada vez maior influência das ideias liberais em todos os cantos do mundo, o descontentamento com as elevadas taxas de desemprego e com os baixos salários recebidos pelos trabalhadores fez com que respostas tomassem grandes proporções no cenário social. Uma dessas respostas foi a união de trabalhadores para que conseguissem melhorar condições nas atividades prestadas, surgindo daí as cooperativas.
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0: 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Representando a cooperativa Dália Alimentos, o presidente executivo Carlos Alberto de Figueiredo Freitas e o vice-presidente executivo Igor Estevan Weigartner participaram no encontro empresarial avícola promovido pela Cobb Ventures, uma das maiores empresas de genética avícola e líder global no fornecimento de matrizes para frangos de corte. O evento ocorreu em maio, no município de Atibaia, no estado de São Paulo. Segundo Carlos Alberto, o objetivo do evento foi compartilhar orientações técnicas, tendências de mercado e políticas relacionadas ao segmento. A Cobb é uma das maiores empresas, se não a maior, de genética de frangos de corte do mundo. Sediada nos Estados Unidos, promove a cada 2 anos o encontro latino-americano, reunindo representantes de cerca de 80% da produção de frangos da América Latina. Detalha. O dirigente revela que durante o encontro foi lançada a nova matriz genética Cobb 800, que representa um importante avanço genético. Essa nova linhagem traz benefícios como maior número de ovos férteis e de pintos gerados, além de melhor conversão alimentar e maior ganho de peso diário. Com isso, permite o aumento da produtividade. São ferramentas fundamentais para que as empresas reduzam custos de produção e ampliem sua competitividade em relação às demais genéticas disponíveis no mercado. O evento também contou com diversas palestras sobre o cenário futuro da carne de frango, ministradas por economistas, ex-ministros e secretários de governo. As projeções apresentadas permitem que cada empresa avalie ameaças e oportunidades, utilizando essas informações no planejamento estratégico e nas projeções futuras, menciona. Carlos Alberto destaca que entre os principais pontos de atenção para este ano estão as condições climáticas associadas ao fenômeno El Niño, provocado pelo aquecimento acima da média das águas do Oceano Pacífico. Esse cenário deve impactar o clima no sul do Brasil, com excesso de chuvas, e no centro-oeste com estiagem, afetando diretamente a produção da safra de grãos. Para o dirigente, caso esse cenário se confirme, a quebra da safra deverá elevar os preços dos grãos e, consequentemente, aumentar o custo de produção das carnes. Soma-se a isso a continuidade da guerra entre Rússia e Ucrânia e o agravamento das tensões entre Estados Unidos e Irã, fatores que impactam diretamente no mercado de petróleo. Essa situação representa aumento nos custos de derivados, como fertilizantes nitrogenados, além do risco de escassez desses insumos no mercado. Nesse sentido, Freitas comenta que o evento também abordou o cenário da safra 2027, que poderá registrar aumento expressivo nos custos dos grãos, além de redução do consumo de carnes em regiões afetadas pelos conflitos, especialmente diante da possibilidade do fechamento do Estreito de Hormuz. O vice-presidente executivo Igor Estevan Weigartner também destaca que a programação foi marcada por palestras e conversas com as principais lideranças e empresários da avicultura brasileira. Esses eventos são muito importantes, pois temos a possibilidade de observar o panorama de tudo o que está acontecendo no mundo da avicultura. Temas como mercado, legislação, tecnologia e tendências são abordados, mas, sem sombra de dúvida, a principal oportunidade está no desenvolvimento de uma rede de contatos com colegas do setor. São essas pessoas que, em uma ligação, podem ajudar a resolver algum problema, abrir portas ou ensinar algo importante para a nossa operação, conclui Weingartner.
5: Técnicas e manejo, pesquisas, novidades, genética, equipamentos, saúde animal.
6: Nas informações técnicas do programa da Rádio Dália, nós vamos conversar com o Fernando Araújo, ele que é o gerente do DPA, o Departamento de Produção Animal da Dália Alimentos. O Fernando Araújo vai falar sobre um projeto chamado Dália Mais 100, que pretende reorganizar toda a cadeia leiteira na nossa região, enfim, da Dália Alimentos, e será uma programação que terá o lançamento agora no mês de julho, no início do mês de julho, com uma palestra com vários atores aí deste meio, né, que vão poder repassar ao nosso produtor a melhor informação para que se continue a questão do leite, sempre dando, valorizando o nosso produtor, valorizando o produto também. Então, o Fernando Araújo fala sobre este projeto. Fernando, boa tarde.
7: Boa tarde, Perondi. Boa tarde aos ouvintes do programa Rádio Dália e, em especial, aos nossos associados. Hoje nós vamos aproveitar o espaço para divulgar o projeto Dália Mais 100, um projeto novo da cooperativa que inicia agora em 2026 com um evento voltado para os produtores de leite, voltado para a cadeia de produção de leite. Nós temos já definida a data desse evento, vai ser dia 8 de julho de 2026. O local será no auditório do Sicredi, na sede regional do Sicredi, aqui no município de Encantado. E nós vamos, a partir de agora, aí, fazer uma ampla divulgação nas nossas redes sociais da cooperativa, através do programa Rádio Dália, dos jornais que são distribuídos aos nossos associados, divulgando este evento. Bom, mas o que consiste o projeto Dália Mais 100? Inicialmente, a direção da cooperativa pensou na criação de um evento a nível estadual para discutir a cadeia da produção de leite, não só do ponto de vista técnico, mas do ponto de vista de organização dessa cadeia, pensando na fixação do produtor na atividade, a permanência do produtor na atividade, a sucessão familiar, as relações entre produtores e a cooperativa, né, a sua indústria, o seu laticínio. E nós começamos a desenhar, junto com a área de marketing da cooperativa, um projeto onde seria desenvolvido esse evento aí a âmbito estadual. Com o decorrer do projeto, as ideias foram sendo discutidas, o projeto foi evoluindo e o Dália Mais 100 surgiu como um projeto um pouco mais amplo, onde num primeiro momento nós vamos focar na cadeia de produção de leite, mas ele surge também como uma nova bandeira, vamos dizer assim, da cooperativa, para discutir também os outros programas que são suinocultura e avicultura. O foco não é uma questão técnica, né? Não é só a questão técnica de como produzir leite, manejos, novas tecnologias, mas também uma questão organizacional das cadeias de produção. Esse ano, nós estamos já com o projeto bastante desenhado, já bem definido, nós temos os nossos palestrantes confirmados. Nós vamos trazer palestrantes a nível nacional, já temos aí são três palestras confirmadas e mais uma palestra que ainda está para ser confirmada nos próximos dias. Nós temos temas bastante importantes, bastante relevantes para a produção de leite. A primeira palestra vai ser ministrada pelo pesquisador Wagner Beskov. O Wagner é um engenheiro agrônomo, um profissional que trabalhou muitos anos fora do Brasil, trabalhou na Nova Zelândia, fez parte de programas de pesquisa fora do país e há bastante tempo se dedica a desenvolvimento de sistemas de produção intensivos de leite no Brasil e com muito foco na região sul. Então, a primeira palestra nós vamos tratar sobre viabilidade da produção de leite, rentabilidade e estratégias para que o produtor consiga ter uma renda satisfatória através da produção de leite. A segunda palestra é o professor Siloter Ibairren, que é sócio proprietário da Safras e Cifras, uma empresa também reconhecida a nível nacional em consultorias no agronegócio. E o professor Siloter traz o tema sucessão familiar, que é algo que se discute muito e que a gente entende que é um dos pilares aí para a gente discutir a produção de leite para os próximos anos. À tarde, nós já temos aí a terceira palestra, que é o Marcelo Carvalho, que é o CEO da Milk Point, né? Uma plataforma digital conhecida para quem trabalha com produção de leite. Talvez uma das principais fontes hoje de informações sobre mercado, divulgação de novas tecnologias na produção de leite. E o Marcelo vai trazer alguns temas bastante interessantes no que diz respeito às relações entre produtores e indústrias, produtores e cooperativas, laticínios, e tentando mostrar para o produtor qual é o laticínio do futuro, qual é o produtor do futuro, né, e que habilidades, que características que essas partes da cadeia vão ter que ter para ter sucesso daqui para frente. Então, o Dália Mais 100, ele é uma proposta para nós pensarmos os próximos anos da cooperativa. O Mais 100, a gente pode pensar nos próximos 100 anos, é uma meta bastante ousada, mas é o nosso desejo que daqui a 100 anos a gente tenha uma produção primária forte, uma indústria de alimentos capaz de atender as demandas do mercado consumidor com qualidade, com segurança alimentar. Então, nós vamos provocar a nossa comunidade, a nossa comunidade dos associados, os nossos produtores, os entes públicos, os técnicos que trabalham com produção de leite, a discutir como que será a produção daqui para frente e o que vai nos demandar. Quais vão ser as exigências desse novo mundo aí que nos espera nas próximas décadas. Então, nós reforçamos o convite ao nosso quadro social, aos nossos produtores, para que participem desse evento dia 8 de julho de 2026, na sede regional do Sicredi de Encantado. Nós vamos ter um momento de recepção dos produtores na parte da manhã. Depois nós temos as palestras, um intervalo com o almoço e, após as palestras da tarde, um coffee break de encerramento, um último momento de interação entre o público, os palestrantes e também os nossos apoiadores, fornecedores importantes da cooperativa que também vão estar presentes no evento. Então fica o nosso convite, estamos à disposição para tirar mais dúvidas. O produtor vai começar a ver a divulgação do evento nas nossas mídias sociais. A nossa área técnica também está à disposição para tirar algumas dúvidas. Nós vamos disponibilizar transporte para as diversas regiões da cooperativa, para que os produtores possam se deslocarem. Né? E a gente deixa então esse convite para que o produtor venha, participe desse momento que é de reflexão, né? De planejamento das nossas atividades, dos nossos negócios para os próximos anos. Obrigado pelo espaço e tenham todos um bom domingo.
0: Depois das informações técnicas, chegamos ao final do nosso programa. Queremos agradecer a audiência de todos, renovar o convite para estarmos juntos no próximo final de semana. Um grande abraço a todos e até lá.
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2: Encanta FM, falando ao vivo da Expo Bento, Fenavinho e a temperatura pra você. Vamos conferir a temperatura tanto em Lajeado como também em Bento Gonçalves. Vamos lá. Deixa eu conferir aqui direitinho. Agora sim. Temperatura em Bento Gonçalves, 18 graus. Em Lajeado, 19.
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0: dia, boa tarde no caso, né, Teta?
1: E aí, Caroca, boa tarde aos nossos ouvintes. A gente tá aqui nesse domingo, domingão, aquele de chuva fina, né, mãe, gente? Mas aqui você não se molha, já na chegada você tem acesso aqui também a Expo Vento Fenavinho. Tá legal demais, gente, tem aquele vinho, tem aquela sopa de capelete, tem aquela massa especial, tem aquela pizza, boa demais, eita!
2: Show de
1: e
2: bola.
1: Encanto ao vivo aqui também. Caroca, me permita conversar com o pessoal aqui?
2: Claro.
1: Quero saber essa família simpática chegando. Tudo bom? Boa tarde. Como é que é o nome?
3: Adriana.
1: Da onde?
3: Caxias.
1: Caxias do Sul. Quem é que tá contigo aí? O nome deles, a família, vai.
3: Adriano, a Agatha e o Arthur.
1: Você já veio outras vezes a Expo Bento?
3: Sim.
1: O que você acha da Expo Bento? Fala pra gente.
3: Muito bom.
1: O que você vai comprar? Já sabe? Aquele cobertor, aquele casaco, o que mais? Fala pra gente. O que você tem ideia de comprar?
3: É bolsa.
1: Ah, tá. Em busca de uma bolsa.
3: Isso.
1: Aqui, ó. Tô com o maridão. Dia dos namorados chegando. O que você acha de dar essa bolsa pra ela? Fala pra gente.
4: Ah, se ela achar, vou ter que pagar, né?
1: Olha aí, gente. Ó, já botei no compromisso. Tem uma moça saindo com uma folhagem linda aqui também. Como é que é seu nome?
5: Cauana.
1: Da onde?
5: Nova Brécia.
1: Nova Brécia, gente. Ligada na Encanto sempre lá?
5: Sim, sempre.
1: Ei, menina, o que você achou da Expo Bento? Fala pra gente, vai.
5: Incrível. Uma experiência maravilhosa.
1: Um bom retorno pra vocês, tá bom? Vão com calma e ligados aqui na Encanto, tá bom, gente? Ô, Caroca, falando em Nova Brécia, eu quero mandar um abraço pro pessoal da Belmonte Carnes.
2: Ô, maravilha.
1: Carlos Edgar, Thales, seu Ângelo,
2: cara, deliciosa a carne. Cara.
1: Que especial. Zé Antônio tá aqui, fez um vídeo. Zé, boa tarde, meu irmão. Tudo certo?
6: Vídeo fantástico ficou, mas o gostinho era melhor ainda.
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0: Olha, a informação que eu tenho para o pessoal que tá decidindo subir a serra é com relação aos valores, né? Os valores hoje, valor do ingresso hoje, R$22, tá bom? Os horários aqui, ó, hoje vai até às 21 horas, tá bom? Estacionamento, que o pessoal quer saber também, no dia 7, hoje ônibus e vans é R$65, os carros R$35 e motos R$12, tá bom, Teta?
1: Show, gente,
0: daqui a pouco o pessoal
1: voltamos.
0: Que tá decidido, mas vamos subir, vamos lá pra serra, vamos lá pra Bento, curtir a Expo Bento Fenavinho.
1: Caroca, rapidinho, o pessoal de casa fica muito na dúvida, na questão, ah, tá chovendo, calma aí, gente, estacionou, tem uma van sem custo, mais que uma, né? Ônibus que passam aqui no parque e o pessoal não se molha. Você pega, entra na van, eles largam aqui na frente, onde está tudo coberto. Você não se molha, tá bom, gente? Então vem pra cá, não fica dentro de casa, não. Vem pra esse momento Fenavinho, que tá legal demais, né, Zé?
6: Olha só, Carioca, já vou estar postando um vídeo com imagens do interior, toda a área 100% coberto, não se molha,
0: aconchegante,
6: climatizado. Então já estou postando nas redes sociais um vídeo especial mostrando como está por dentro esse grande evento 100% coberto.
0: Tá bom, daqui a pouquinho vocês voltam com mais informações.
1: Valeu. Porque
0: nós vamos começar agora a viajar no tempo.
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0: É, mais uma edição dos clássicos.

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1: 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Um pra uma.
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1: 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Na esse momento, Pena Vinho e a temperatura em Lajeado e Bento Gonçalves. Iguais, hein? 18 graus.
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1: 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Que tempinho, hein?

0: festa. Vamos lá, vamos continuar nossos clássicos.
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0: 1 e 3, clássicos continua. Um rock gaúcho, é a hora

0: Aí, agora sim.
1: Tá baixo,
0: sabe o que é legal da gente estar aqui presente? É a presença dos ouvintes, é encontrar o pessoal. Tem aqui a...
2: Ana Paula Bonacina de Encantado, tá uma maravilha.
1: Ela já foi tata da filha do Teta, hein?
0: Olha aí, e aqui a...
3: Sandra Regina Reis, encantado. Maravilha.
0: Adoraram, já entraram ou estão saindo?
2: Já entramos e ainda vamos continuar até as 5, 6 horas. Até que Deus permitir.
0: Aê. Aproveitando bastante, como encontrou o pessoal, carioca, todo mundo.
2: Uma maravilha, tudo ótimo. Vocês são gente nota mil.
0: Aê, e aqui o...
4: Seu Juvenal.
0: Da onde, Juvenal?
1: Conheci.
4: Aqui de Bento Gonçalves, eu tenho uma familiar lá. Lá em Mussum, que estão ouvindo a minha filha, meus netos, quero mandar um abraço.
1: Eu almoçando ontem, eles encontrei seu Juvenal lá, ontem.
4: Estão ouvindo, e ele mandou um abraço pro meu netinho Mateuzinho, e pra Nina, e pra minha filha aquele. Trabalha num hospital lá de Encantado.
1: Olha
4: e
1: aí.
4: E mandou um abraço. Encanto é aquele canto, né?
1: É isso.
4: E vim trazer uma lembrancinha aqui pro Carioca que eu encontrei lá na...
1: Encontramos almoçando hoje.
4: Na praça de alimentação.
1: É isso, seu Juvenal. E a gente conversou, a gente se conheceu, ele falou, amanhã eu vou lá levar uma erva mate pra você. Tá me trazendo. Obrigado, seu Juvenal.
0: Valeu, seu Juvenal.
1: De coração. Muito obrigado.
4: É a melhor lá do Vale do Taquari, é Encanto.
1: Obrigado.
4: Já me tornei um ouvinte lá.
1: Grande Juvenal. Eita, gente boa, hein? Gente de altíssima qualidade. Valeu, seu Juvenal. Obrigado pelo presente. Isso aqui é muito gostoso,
0: Carioca,
1: isso,
0: e
1: né?
0: Assim, ó. Mesmo com o clima úmido aqui na região, tá chegando muita gente, tá chegando ônibus aqui, não para de chegar ônibus e descendo o pessoal aí também. É que eu tô sem retorno, que eu tô.
1: Não, é que tá estourando, mas agora sim, agora ficou bem,
0: Desculpa.
1: Mas o que tu falou mesmo que estourou antes? Vai lá.
0: Não, é o seguinte, tô vendo aqui o movimento, tô bem na entrada, e aí tá chegando muitos ônibus aqui, cheio. O pessoal pode vir pra cá, tem ônibus da cidade, da rodoviária, direto pra cá.
1: Olha aí, também, interessante, né? Isso.
0: E atenção, pra você que vai chegar de aplicativo, tem 30 minutos de estacionamento. O motorista entra, ou você vem de carona, né? E 30 minutos para o carro ficar aqui dentro.
1: Tá certo. Grande abraço para todo o pessoal que tá chegando e tá vindo na estrada sintonizar no 100.1. Tá bombando aqui, hein, gente? Tá bombando mesmo. Vamos lá, daqui a pouquinho tem mais clássicos da Encanto para você.
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1: Gustavo Adolfo, os estudantes do GA vivenciam as revisões e realização das provas de avaliação nesse período que finaliza aí o primeiro semestre letivo de 2026. Gustavo Adolfo, para quem não sabe, é a escola bilíngue do Vale do Taquari. E a gente vai informar a hora certa, tanto em português como em inglês. Em português, 1:35. Em inglês...
7: Now it's 35 past one.
1: Como em inglês? Em português? 1:35. Em inglês?
7: Now

0: 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Roca Mármores e Granitos, e a temperatura em Lajeado, e a temperatura também em Bento Gonçalves. Tá igual, hein? 18 graus.
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0: direto daqui, ó.
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0: É, e a viagem continua, os clássicos da sua Encanto, com a força Cressol, todas as facilidades que você precisa, benefícios e soluções que facilitam sua vida. 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Continua!
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0: E continua com Bon Tyler, It's a Heartache. Essa música é demais, aumenta o volume, vai!

0: Grande abraço, meu grande irmão de rádio, compadre de Mr. Teta. Sabe quem tá sintonizado com a gente, Teta?
1: Quem?
0: Meu compadre, quem? Meu irmão, Ney Alves.
1: Neymar Alves.
0: Neymar

0: te amamos.
1: Oh, o Ney tá escutando rádio, jogando videogame.
0: Ah, com certeza.
1: E tomando um café batido com leite.
0: Ah, não duvido.
1: É,
0: não,
1: tu
0: não
1: pode apostar.
0: Não duvido. E ele falou, cara, ele fez uma injúria agora, cara, que eu fiquei assim, né, até tô pensando aqui.
1: Do quê?
0: Ele falou que até que vinha tocou Red Hot Chili Peppers. Mas a gente sempre toca Red Hot Chili Peppers, cara. É. Sabe que ele é fã, né?
1: É, fã demais.
0: Ele é fã do
1: Red Hot. Ele tá tomando uma caneca deles, deve tá tomando um café da tarde. Pode apostar.
0: Ele é meio, sabe, meio estranho,
1: é,
0: sabe?
1: Isso aí.
0: Vamos lá. É o cara que é campeão de mundial de peteca?
1: É, isso aí.
0: Vai esperar o quê, né?
1: Ô, gente.

0: O nome dessas meninas aqui. Oi, tudo bom?
1: Tudo bem, Karina.
0: E quem tá contigo?
1: É a Catiúcia.
0: Você faz que parte? Você tem aquele lenço vermelho e vocês estão todas identificadas. Vocês fazem o quê? Auxiliam no quê aqui na chegada da Expo Bento? Fala pra gente, vai.
1: Recepção logo na entrada, nas catracas.
0: Bom, auxiliando todo mundo.
1: Todo mundo, dando as boas-vindas.
0: Bom trabalho pra vocês, fiquem à vontade, tá bom?
1: Obrigada.
0: Show, gente. Pessoal passando, pessoal trabalhando, conhecendo a Encanto e a gente vai fazendo cada dia mais um ouvinte, mais um amigo, a nossa Encanto aqui na Expo Bento. E Fê Navinho também, viu?
2: A ex-tata teve aqui, a Paula, tirou Paula foto também. Com a gente, fez a maior festa aqui no QG.
0: Ei, Paulinha, beijo, fica com Deus, viu? Quer marcar? Então, ó, no momento não chove, Bento Gonçalves.
2: Eu falei, gente, pro José, ele não quer acreditar, mas olha que o sol tá querendo mostrar suas caras. Pelo menos eu vi um reflexo ali, bem assim, ó, típico do sol entre nuvens.
0: Aposta com o José um vinho que o sol vem ou não vem? Faz aposta com o José.
2: Vamos lá.
0: Aposta.
2: Ele disse que não.
0: Valeu, quer marcar?
2: Tá certo, esse é o Teta circulando aqui no parque, onde acontece a esse momento Fê Navinho. E os clássicos se foi, né? 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

0: E a hora? 2:03.
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0: Encanto FM, o Vale assim, e a temperatura em Lajeado, e a temperatura em Bento Gonçalves. Vamos lá, em Lajeado 19 graus, em Bento 18.
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perdeu na poeira, como nós aqui, né? Estamos desde quinta aqui na Serra Gaúcha, cobrindo as emoções da Expo Bento e também Fenavinho. Hoje é o nosso último dia aqui, fazer o quê, né? Rodos ofício, mas vambora, estamos falando via satélite, direto da nossa Ducato Show, aqui na entrada dos pavilhões da Expo Bento, Fenavinho, tá chegando aqui, vem nos

0: 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Se inscreve Que Parrilha, com dois L's, tá bom? Abraço ao Ed, toda a equipe. 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É nós aqui, hein?
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0: Olha, galera,
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0: Faz tua música, Douglas.
5: Vocês precisam admitir alguma coisa.

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certo, música do Armandinho, regravado na voz dele e no ritmo, ritmo nordestino.

0: Esse bloco aí foi bem eclético, né? Esse é o DNA da sua Encanto FM. Por isso que a gente bate no peito e não cansa de dizer: é a rádio mais eclética do Brasil! 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
0: 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E a temperatura pra você: 18.
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0: minutinho que eu tô assim. Como é que é? O Ederson, você são da onde, Ederson? Peraí. Pega aqui, ó. Tá. Só um minutinho, deixa eu abrir teu canal. Peraí. Agora sim.
1: Aqui, ó, chegando Ederson e quem?
2: Ederson e Luana.
1: Estão chegando ou estão indo?
2: Estão indo, já.
1: E o que você achou da Expo Vento? Fala pra gente lá.
2: Muito boa.
1: E o que você achou da Encanto? Tu sempre tá escutando, falou pra mim.
2: Maravilhosa.
1: Tô todo dia ligado.
2: Ei,
0: que bom. Nossa,
1: olha, chegando aí, ó.
0: Que legal, gente.
1: Bom retorno pra vocês, viu?
0: Como é que é?
1: Eu vou te arrumar um presente. Fica aí que eu vou te arrumar um presente. Então, Encanto aí.
0: Então, show, tá certo. Valeu, Teta. E o pessoal chegando ainda, né, Teta?
1: Bastante gente chegando. Eu pensei que o mau tempo ia espantar as pessoas. Que nada, gente. Continua chegando um grande público. Ontem passou de 45 mil pessoas. E daqui a pouquinho a gente vai botar a estimativa aí de público também aos nossos ouvintes. Tá bom, Caroca?
0: Tá certo. E é bom lembrar também que o pessoal tá acostumado, porque na Serra Gaúcha é constante esse tempinho assim, né? Nessa estação do ano, outono, principalmente no inverno, né? Essa chuvinha fraquinha, esse nevoeiro, né? Esse clima geladinho. Então a pessoa já tá acostumada e eu acho que fica até mais romântico. Ainda mais pra um evento desse, né? Que tem tudo a ver com vinho. Clima desse também, tem tudo a ver pra apreciar um bom e belo vinho. Estamos então vivendo as emoções de tudo isso aqui em Bento Gonçalves, na Expo Bento, vendo a vinha. A vinha tá de estudo.
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0: Boa tarde pra você! Aumenta o volume, Martin Garrix com Ed Sheeran, Rip It! Que sonzeira!

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2: Tá, então, música, que é isso?

0: Perto de Equilíbrio, o Diego Vitor Hugo e o Martin Garrix com Ed Sheeran. Tudo isso no Multiverso. 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
0: Encanto direto da Expo Mento, Fenabinho, e a temperatura em Lajeado 19 graus. Em Bento, 18.
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2: 12 para as 3, embora meu povo! Ao vivo aqui da nossa Ducato Show via satélite, estamos em vento com

Não esqueça o código diário que é o 51, tá bom? Vamos lá! Galera mandando aqui, ó. O André Luiz Schneider, Linha Franca, Westfália. Mandando um abraço pra todos nós aqui. Tá? Sucesso sempre, vocês. Abraço chovendo.

rapaz. Ô, André Luiz Schneider, grande abraço pra você. Boa tarde, é o William Esmalte. Ah, o Esmalte que esteve aqui, ó, nos visitando aqui na nossa Ducato Show. Ô, William Esmalte, tudo bom?

0: Canta, abraço ao Tedinho, Oirão, Carioca, todos aí, tamo junto, oi Esmalte, bom te conhecer, rapaz. Bom mesmo, hein? Como é bom a gente conhecer aqueles nossos ouvintes assíduos. E é nessas oportunidades quando a gente tá ao ar livre, né? Estamos nos eventos que a gente se aproxima ainda mais. É muito bacana. Obrigado mesmo, de coração. Galera, pode mandar áudio também. Galera que tá mandando, ó, tem um áudio aqui, ó, de nosso ouvinte. Vamos lá.
1: Aí, Pedrão de Bom Retiro do Sul aí, comendo um pinhãozinho.
0: Opa!
1: Daqui a pouco vamos fazer um chimarrãozinho, vamos sentar perto do fogãozinho além.
0: Mas aí tu quer matar, negão.
1: Amar se interte numa coisa, eu me interto no outro.
0: Ah,
1: um abraço aí pra ti, Carioca.
0: Isso!
1: Um abração aí.
0: Ô, oh, meu bruxo, obrigado.
1: Tem aí, amamos essa rádio aí.
0: Obrigado, cara.
1: Gosto dessa rádio.
0: Olha o Cusco.
1: Todo domingo aí tá bombando.
0: Oh, show de bola. Ah, agora tô com inveja, hein? Tô com inveja, peãozinho.

0: antes, né? Boa tarde a todo o pessoal do Encanto. Aqui é a Grazi de Charqueadas, juntamente com o meu marido Luan. Estamos juntos curtindo a programação. Desejamos a todos um domingo abençoado e uma ótima tarde.
1: Tá bom.
0: Um abração, Zé. Seguimos conectados na melhor rádio.
1: Valeu.

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1: Puxa, ainda tem mais recado, só deixa eu só matar esse recado tão antigo aqui. O Gui da Machado Fretes está ligado com a gente. Quem mais? Gostaria de pedir a música Chuva de Arroz, cara. Só procurando aqui, tá bom? Quem mais? Ela falou que é no Spotify. Pois é, cara. Vamos procurar, tem que mandar aqui pro nosso programador musical. Mandaram um vídeo aqui, cara. Olha aí, mandaram um vídeo, ó. Num carteado, onde é isso, cara? Bom dia, aquele torresmo, um pinhão na chapa e aquela carne no fogo. Abraça a família Bonvier, na Barra do Jacaré, no sítio do Geló Geio Bonvier. Aí mandaram um vídeo aqui, tá bonito isso aí, agora começou o carteado. Coisa boa. Quem mais aqui? Obrigado pela atenção aqui sempre, ouvindo a Encanto. Quem que mandou? O Mário de Imigrante. Agora sim, agora estamos feitos. Tô em dia com os recados. Valeu, gente. Obrigado pelo carinho.
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1: 8 para as 3, o Eduardo Costa pinta na nossa programação. Boa tarde.

do pagode com o Zeca Pagodinho, a Júlia Bi, e começamos com o Eduardo Costa. Estamos na Expo Mentor Venavinho, ao vivo aqui da nossa Super do Gato Show, via satélite nessa linda cidade de Bento Gonçalves, com toda a nossa equipe. Tá aqui eu, Josué da Lasta, tá aqui o Zé Antônio, tá aqui o Teta, tava aqui há pouquinho tempo também o nosso diretor, Thiago Rocha, tá na estrada, né? Voltando. Oh, cuidado aí, homem, cuida aí, muita atenção aí. Vambora, gente, daqui a pouquinho mais movimentações aqui, mais informações da nossa galera espalhada nesta grande festa, nesse grande evento. E você pode vir pra cá, né? Só deixa eu dar uma verificada nas atrações. Deixa eu ver agora, às 3 horas, já passado das 3 horas, palco central tem o Luciano Bruno. Às 4 horas, na Praça Gastronômica, tem Lucas Contini. Também tem desfile de modas, 4h30, hein? Ali no palco cultural. Aí, 5h30, o Tamoeiro. Ah, o que o Felipe, né? Da organização aqui, o presidente, falou, né? Tá bom, descer. Ele deu, indicou. Vocês assistiram, Tamoeiro. Ainda hoje, às 3 horas, na Praça Gastronômica, tem Douglas Belo. Olha aí, cara, o Douglas, hein, gente? Douglas Belo, que tava lá no Festa de Maio, que eu já fiz vários eventos com ele. Vai estar aqui no palco, cara. Esse cara é muito bom, hein, cara? 7 da noite, Douglas Belo. Olha, eu indico, hein? Vale a pena conferir. Esse cara é muito bom, talentosíssimo, eclético. É um show demais. E pra cima, bem up, vale a pena conferir. 7h30 no palco cultural, desfile de moda. E às 8h30 no palco central tem o projeto Taureando, outra indicação do nosso presidente aí, o Felipe. Cara, até eu mando um recado pro Douglas Belo. Tá vindo aí, sintonizado na Encanto? Passa aqui na Ducato, hein? Queremos conversar com você, tá bom, Douglas?

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0: Opa, estamos de volta, 3:11, tá geladinho, tá gostoso, é isso, é Bento Gonçalves e Serra Gaúcha. E continuamos por aqui com este programa que é mais eclético ainda, hein? Esse é o DNA da Encanto.
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0: E aí aquele sorriso no rosto, positivismo na cabeça e volume 10, aqui na Encanto.

0: novo. Aqui em Bento.
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0: Alok Ziba, Portugal, também, abrindo mais um bloco.

0: Ninguém fica em casa, não.
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2: 3:19, continua, multiverso, latino, labarca, clima de copa.

0: deu, hein? Thalita Mel.
1: É a Thalita Mel! Thalita Mel, com Xande Avião, Melzinho, Luan Santana, Olho Marrom, Luan Santana, que lotou o Beira Rio, cara, com mais de 40 mil pessoas para assistir. É um fenômeno, cara. É um fenômeno. Gente acampou uma semana, dias antes do show, cara. Tamanho é o fenômeno Luan Santana. Mais de 40 mil pessoas no Beira Rio para um show dele. E por sinal, um mega show. Grande Luan Santana. Você ouviu também Latino, La Barca, o embaixador Gustavo Lima. E começamos com Alok Silva, Portugal e The Man. Daqui a pouquinho acionando a galera para mais informações aqui da Expo Bento. Fenavinho. 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E a hora? 3h25.
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1: Encanto Vale assim, e a temperatura em Lajeado 19 graus, em Bento 18.
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1: Opa, 3:30. Como é que tá você? Tudo bem?

0: 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Ô, Teta, presta dinheirinho aí.
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0: Simone Mendes, direitos iguais, 29.

Fenavinho, é o Multiverso aqui em Bento Gonçalves. Você ouviu aí o Manu Batidão, Lola Young, Isa, Simone Mendes, tudo isso nessa programação, nesse playlist super eclético pra você. Isso é Multiverso, isso é Encanto. Daqui a pouquinho, vamos acionar um dos guris, é Antônio.

0: Silvio Palha, sem a hora. 16:04.
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1: Encanto, direto da Expo Bento, Pelavinho 2026, e a temperatura 19 graus em Lajeado. Tem Bento 18.
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1: Coisa boa, passar um domingão com você, só tocando música bacana e ainda conferindo as emoções da Expo Bento Pelavinho. E a trilha identifica. Vamos falar sobre mais, né? Mais sobre essa festa bacana que acontece aqui em Bento Gonçalves. Fala, gurizada!
5: Pois é, Carioca, dê uma volta lá dentro agora. Movimento tá grande, tá muito legal. E como a gente falou antes, tá aconchegante, né? Climatizado, coberto. E eu fui agora há pouco almoçar, a gente passou no Giordani, a comida tava uma delícia, a gente aproveitou bastante, né?
6: Meu Deus.
5: E aí é o seguinte, logo mais, depois do horário, a gente vai pra parte do vinho, né?
6: É isso aí.
5: isso aí,
6: eu não bebo, mas olha, eu acompanho vocês pra gente conseguir um bom vinho com a ajuda do nosso colega Josué Dalalasta.
1: Ai, conhecedor.
6: Cada vez que ele vem pra Bento Gonçalves, ele conhece um pouquinho mais do vinho da Serra Gaúcha. Ô, gente.
5: Dá uma olhada no pessoal do estacionamento lá, Teta.
6: Olha aí, ó, o pessoal do estacionamento que tá aqui, conversar que essas meninas estão trabalhando desde cedinho. Desde que horas vocês estão trabalhando, meninas? Fala pra gente, vai.
7: Cara, chegamos aqui 8:30 da manhã e tamo indo, né? Vamos até de noite.
6: Eu quero saber se alguém tá feliz, dá um grito bem alto aí, ó. Vai lá, gente. Essas são as meninas do estacionamento, vai.
7: Oi, meu querido. Queremos pedir uma música pra ti aqui.
6: Que música tu quer?
7: Pião todo tatuado, meu.
6: Eita! Pedido musical ao vivo aqui na Encanto, Zé.
5: Olha só, Carioca, pessoal, pode dar uma olhadinha agora nesse momento. Tem vídeo novo na nossa rede social.
6: Atenção,
5: pessoal,
6: gente.
5: Pode conferir agora um vídeo completo que a gente fez com imagens do drone também, né? Nosso drone.
1: Muito bacana, Zé. Muito bacana mesmo.
5: Imagem do drone também do Giovan. Ficou muito legal o vídeo, dá uma conferida. E a gente pede pra galera comentar lá também, né?
1: É isso aí.
5: Põe um foguinho, dá um legalzinho. Tá, a Encanta mais um.
6: Ei, gente, pessoal saindo também, uma família muito simpática aqui. Como é que é seu nome?
8: Leandro.
6: Da onde?
8: De Bento.
6: Que bairro você é aqui de Bento?
8: Aqui do... Imigrante.
6: Como é que é o nome da família? Vai lá.
8: É família Rezende.
6: Abraço pra vocês, bom retorno, tá bom, gente? Família linda aí, muita gente saindo, muita gente chegando aqui, um casal aqui também. Como é que é seu nome?
9: Marcos.
6: Da onde?
9: Bento.
6: Bento, que bairro você é?
9: São Roque.
6: São Roque, o seu?
10: Daniela.
6: Bairro?
10: Também sou.
6: São Roque, bom retorno pra vocês, tá bom, gente? O que você tá achando desse momento?
9: Tá bom, muito bom.
6: Aí, abraço pra vocês, gente. Quem com Deus, hein? Bom retorno. Tem gente saindo aqui também, tudo bom? Com licença, moça. Sacolas aí, ao vivo, Encanto. Como é que é seu nome? Nome da moça aqui? Ah, não quer falar, Zé, mas tá cheio de sacola aqui, viu?
5: Pessoal, tá cheio de sacola, fizeram compras, aproveitaram. É. E tem tudo, né? Pro pessoal aproveitar. Tem parte aí.
6: Tem um casal aqui. Eu não sei aqui, gente, ó. Com licença, me permitam. Eu achei bem bacana aqui que, na verdade, você tava devolvendo o cartão pra ele. Ele pagou todas as compras. Correto? Como é que é seu nome?
11: Aí eles vão gastar esse cartão.
6: Mas, ah, como é que é teu nome?
11: É Rafael.
6: E o nome da esposa?
11: Júlia.
6: Júlia, abraço pra vocês. São da onde?
11: Aqui de Bento Gonçalves mesmo.
6: O que que você comprou?
11: Ainda não, a gente vai entrar
5: chegando. Estão chegando.
6: Então, tá, bom passeio pra vocês aí, tá bom, gente? Abraço pra vocês aí. Show! Ô, Carioca, muita gente chegando ainda, viu?
1: Isso, até porque tem muitas, várias atrações aqui na Expo Bento Pelavinho. Valeu, galera!

0: pra quê? Fala pra
1: Zeque.
0: Mim.
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1: Direto de Bento Gonçalves, momento Fenavinho, ó,

0: Senta daí esse momento, Fenavinho. Eles e o Juan Victor. Que show! Foi a noite da Encanto ontem. E olha, foi legal demais. Feitoria, parabéns, hein? Tanto a Feitoria como o Juan Victor. Puxa vida, nos sentimos orgulhosos de ter escolhido vocês para nos representar numa noite bem bacana. Esse presente que a Encanto deu para esse momento. Fê Navio, arrebentaram mesmo, gente. Você ouviu também Pixote, Klaus e Vanessa, com Mar Aberto, Murilo Rufi e também o David Guetta com Ted Swings e Tony Zenai. Olha, eu tava olhando aqui o pessoal que pediu a música do Peão Todo tatuado, cara. Tô procurando aqui, é Geninho com Mariana Fagundes. Ainda não está na nossa programação, mas a gente vai dar um jeito aí. De que ela entre na programação. É o pessoal aqui pedindo música também. 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
0: Eu tinha percebido mesmo, tá? Caiu um pouco a temperatura, só deixa eu conferir, olha só, temperatura em Lajeado, 18 graus, em Bento, 17, caiu.
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0: O som da galera. Daqui a pouquinho, o som que a galera gosta, com a força de Cressol. 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
1: Domingeca, Fernando de Sorocaba,

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0: nosso último dia, o último dia da Encanto aqui na Feira Vic, que continua a semana que vem também. Mas pra nós é o último dia. Já estamos tristes, né, Zé? Estamos tristes, né, Teta? Para as meninas da bilheteria do estacionamento aí que pediram, o som da galera aí pedindo.
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0: É Geninho, Mariana Fagundes. Peão todo tatuado.
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atual da música. O Geninho é Mariana Fagundes, peão todo tatuado. O pedido das meninas aqui, ó. Se o desejo é uma ordem, a gente toca. Espião todo tatuado aí, segundo o Zé, né, Zé? As visualizações, mais de 1 milhão aí no vídeo de um gurizinho cantando ela, dançando ela. Que loucura. E tocou, as meninas dançaram, aí entrou ali um pessoal entrando aqui, né, ali na escada, subindo a escada, entrando. O evento aqui, a esse momento, tendo a ver, as meninas cantando, dançando. Tá na prog, hein? Graças a elas aqui, entrou hoje na prog. A Marisa Monte, seu Jorge Flor, essa música é linda demais. E começamos com Fiduma e Jeca com Fernando e Sorocaba. Bora acelerar! Ao vivo estamos, hein? Em

0: 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E a hora? 4h24.
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0: Encanto FM, direto da Esse Momento, Pena Vinho e a temperatura. Temperatura em vento, 17 graus. Em Lajeado, 18.
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0: 4:26, estamos ao vivo nesse momento, Fernandinho, é nossa praticamente reta final.

0: vontade de ir pra Bento. Vem, meu amigo, dá tempo. Tem muitas atrações aqui. Aí mandaram... Ah, mas aí mandaram link, não, né? Aí eu não vou abrir, meu amigo. Desculpa, mas a gente não abre link. Você não pode correr riscos. Tá bom? Vambora, segue!
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0: Encanto! Vitor Clay, Joyce Alane.

PH. Tem dia melhor que esse? Tem situação melhor que essa? Pra você mostrar a si mesmo que você é um vencedor. E você inspira vencedores tipo nós há 20 anos atrás. Muito louco, né? Olha que cenário lindo. Plateia linda. Valeu a pena. Você é um exemplo de vencedor.

0: vencedor nem sempre é aquele que ganha a corrida, e sim aquele que inspira gerações. E você é um desses, Thiago André.
1: Que mensagem essa
2: você
1: música.
2: Você também é um vencedor, Gabriel Baiano.
1: É, vencedor. Obrigado, que legal essa música. A Maribel de Encantado tá aqui, ela que é fã do Sem Censura, veio conhecer a gente aqui. Ô Maribel, que bom que você veio, tá? É de Encantado, ela veio aqui pra esse momento. Aí amanhã vamos lá, vamos tá aí. O pessoal tá chegando ali, né, Zé? Olha aqui, Zé, o pessoal ali mandando, acenando aí. Vamos registrar essa galera aí, né, Zé?
3: Olha só, Carioca, pessoal circulando por aqui. Tem uns amigos da onde? Teu nome e da onde?
4: Moacir Lynch, Roca Salles.
3: De Roca.
5: Eloy Fernando Kappler, Roca Salles.
1: Olha aí.
3: Aí, ó, pessoal de Roca em peso. Teu nome?
6: Encantado. Rosane.
3: Rosane de Encantado aqui.
5: Né, de Roca Salles.
3: Olha só a caravana, tá saindo um ônibus aqui, hein? O pessoal
1: olha
3: de
1: aí.
7: Tudo bem? Renato Salvani, eu sou de Encantado.
1: Opa!
7: Eu aqui o Lúcio.
8: É o Lúcio de Encantado, aqui é só gente boa de Encantado.
1: Isso aí, tudo de
3: fala aqui, amigão. Como é que é? Teu nome e tua cidade?
9: Osmar Andreoli, de Antagorda.
3: Olha aí, Antagorda ali, ó.
9: Cara. Contente, mostra os dentes quem vai lá.
3: Viu só? E aqui tá nosso ouvinte aqui também, fala teu nome.
1: A Maribel.
10: Eu é Maribel.
1: A Maribel que adora o Sem Censura. Né, Maribel? Hein, Maribel? Tu gosta de Sem Censura, né?
10: Sem Censura, adoro, eu amo.
3: Nós vamos fazer uma caravana descendo depois, né?
1: Opa.
3: Quem mais aqui? Qual é o seu nome e a cidade?
11: Encantado. Cantina. Encantado. Inês. Antagorda Lorena.
3: Olha aí, ó, Antagorda, Encantado, Roca Salles, está todo mundo por aqui. É nosso Vale Taquari e o Alto do Vale Taquari também presente nesse grande evento que é a Expo Bento Penavinho. Só uma coisinha, olha só, Carioca.
1: Oi.
3: Tá barato, até que vocês compraram isso aí.
10: Bem barato.
1: O quê?
3: Elas compraram, olha só, as cobertas aqui, ó.
1: Olha aí.
3: Tô vendendo pra ti por 150. Aqui.
1: Não.
3: Tô brincando delas.
1: Que legal, cara. Que legal, olha o pessoal aí. Tá aproveitando. Sabia que R$200 em compras, tem que você ganha um cupom valendo um iPhone, hein?
3: Sabiam disso?
1: Não, quem vai embora sem levar o cupom, notinha, gente.
3: Passa ali.
1: Passou
3: na saída,
1: R$200 aí, pega o cupom lá, não vou embora sem cupom, gente.
3: Tem mais pessoas chegando aqui, olha aí, qual é teu nome e a cidade?
12: Cristiano Teutônia.
3: Ó, pessoal de Teutônia.
13: Franciele.
3: Ó, olha aí, ó, pessoal aqui em peso. É, o Vale Taquari agora é o seguinte, sabe o que o pessoal vai fazer aqui? Eles estão procurando Giovanni Gil, acho. Estão procurando, que não acharam.
1: Cara, vai ser difícil.
3: Todo mundo procurar
1: do
3: aqui
1: tamanho
3: agora.
1: Do Giovanni Gil. É, mesmo se ele estivesse aqui, ia ser difícil, porque é muita gente. E ele é bem pequenininho.
14: O Gil se escondeu embaixo da caixa de som, viu, gente?
1: Ai, ai, ai. Pessoal adora o Giovanni Gil, cara. Isso é muito legal.
3: Agora, sim, agora melhorou o retorno pra nós.
14: Ô, gente, pessoal, nossos conterrâneos de Encantado aí. Levanta a mangueira de Encantado aí. Levanta a mão.
3: Roca Salles, Encantado, Anta Gorda.
14: Top demais, hein, gente? Ei, todo o pessoal do
3: Vena Vale. Venâncio Soares aqui também, ó.
1: Olha aí, Venâncio, ó. Venâncio,
14: aí. Mas é, terra do Timarão.
3: Teu nome.
14: Fala, Venâncio.
15: João.
3: O João.
13: E a Jaque.
3: E a Jaque de Venâncio Aires.
1: Cara, a gente se sente muito
3: aqui,
1: orgulhoso, sabe? Porque tem vocês no Vale do Taquari aqui. É ainda mais em volta do nosso QG montado.
3: Olha esse aqui, qual é teu nome e a cidade?
15: É Rogério, Santa Cruz do Sul.
1: Olha aí, Santa Cruz, cara. Olha o pessoal do Vale aí.
3: Reuniu todo o pessoal na volta aqui, Teta.
14: José, olha só, o pessoal tá animado aqui. Quantas estão na excursão aí? Fala pra gente, como é que é o nome?
7: Nós estamos uma caravana de 20 e poucas pessoas vindo no Encantado.
14: Ei, tá escutando Encanto sempre?
7: Todo dia estamos no Encanto, eu escuto o dia inteiro.
14: Ei. Eita, mas por que você gosta do Encanto? Fala pra gente.
7: Encanto é tudo pra mim.
14: Sempre ligado, Encanto?
7: Obrigado.
14: Manda um beijo pra família, pra quem tu quer mandar beijo?
7: Pra Carolina, um beijo pra Santina e pros meus amigos aqui.
14: Tá, ó, a esposa tá aí também?
7: Essa aqui?
14: Tá... Então, ó, dia dos namorados tá chegando aí, manda um beijo pra ela. Beijo!
7: Um beijo, Santina!
14: Aê! Juntos aqui, ó.
1: Que legal, gente, pessoal e tudo, todo mundo...
3: Ó, olha aqui, ó, recado, tem recado.
10: Um abraço pro Heron da Umbolim também.
1: Ah, né? O Heron!

0: isso?
1: O Heron tava aqui ontem.
0: Tava
1: aqui ontem, hoje é folga dele. Ah, mas ele vai se sentir abraçado amanhã.
2: Ô, Carioca, como é que é o nome do amigo aqui?
3: O Renato.
2: O nome?
3: Renato.
2: Renato, olha só, fiquei sabendo que na tua cama tu gosta de brincadeira, né?
3: É.
2: Se você não conseguir esquentar aquela cama, que a tua esposa foi lá e comprou um cobertor, é verdade?
3: Liga o ar-condicionado.
1: Mas, ô, meu, tu tá deixando o cara de saia justa, meu.
2: Não, ele já entrou no criado. Hoje vai esquentar a cama.
3: Vai esquentar, vou ligar o ar-condicionado.
1: Show de bola.
2: Valeu, Carioca.
1: Daqui a pouquinho a gente volta com mais bagunça aqui no nosso QG.

0: gente, o Vale é sem cantor. 16 para as 5.
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0: 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E a temperatura em Lajeado, 18 graus. Em Bento 17.
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0: Fera Vinho. 5 horas a gente encerra as nossas... Não. 5 horas não. Que horas aqui? Deixa eu ver direitinho, porque tem o Zé, né? Às 9, né, Zé? Até que horas tu vai, Zé?
1: Vou dar
0: 7. Então tá bom. Gente, tá, meu retorno aqui foi pro saco de vez. Mas vambora. Acho que agora voltou. Vambora. É reta final, vale tudo. Vambora, bom cego.
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0: 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Tá aí tua música, Anitta.

mais um bloco do nosso multiverso. Nesse geladinho, neblina caiu. Não dá pra enxergar muito, então o pessoal que tá na estrada aí, tá o som do 100.1 do seu rádio. Ó, desacelera um pouquinho, vem na manha. Baixou a serração aqui, hein, neblina? Nevoeiro bem forte, pelo menos aqui no parque de eventos. Da Expo Vento Primavinha, a gente não enxerga muito os carros no estacionamento, não. Imagina na estrada, então requer muita atenção, tá bom?

0: 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Carlão Gesso, e a hora? 5:01.
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0: que caiu. Em Lajeado 18,
1: mais
0: Bento
1: luz,
0: 17.
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0: 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Enxergar o

0: Isso aí, estamos aqui ao vivo na Ducato Show via satélite na Expo Bento Ferravinho. É reta final, gente. Nós passamos sempre o primeiro final de semana a 8 edições aqui em Bento Gonçalves nesse evento que é lindo demais. Expo Bento Ferravinho. 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Vambora, gente. Beijão no Carioca, daqui a pouquinho eu fico aqui na recepção dando aquele abraço em você, esperando a sua visita, porque quem assume depois da música aqui é o nosso Zé Antônio. Fechou?
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2: Na sequência, Léo Foguete com Deixo. Agora 5h14.

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1: Daí, Léo Balbinotti, Danilo e Davi, número chato, aqui na programação da Encanto. A gente está diretamente da Expo Bento Penavinho 2026. Agora tá o seguinte, baixou a temperatura, daquele friozinho, tem pessoal comprando cobertas aqui, comprando casacos, blusões também, né? E também, claro, aquele vinho especial, porque aqui é a capital do vinho. E você, tá pensando em vir? Ainda dá tempo. Deixa eu dar um recado especial aos nossos parceiros, sem eles, né? Essa programação, ela ficaria um pouco diferente, né? 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Vai no Instagram, abraço toda a equipe aí, e a gente jantou ontem no Kiparidia, olha só, é a melhor casa de grelhados da região, e é verdade, hein? 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Abração pra todo mundo aí. E a gente tá aqui, agora olhando o movimento, a gente chegando ainda, a gente saindo, a gente vai fazendo a trilha sonora aqui da entrada aqui.
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1: Parece da Mata na sequência.

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1: Vamos lá então, diretamente aqui da Ducato Show de Bento Gonçalves, a gente tá aqui transmitindo ao vivo, tá aqui o Teta também, tá todo mundo esperando aí por você. A Expo Bento tá muito legal, tem muita coisa, e eu quero falar com o pessoal que tá na estrada aí, muito cuidado, muita calma, né, pessoal, tá uma serração, a gente tá olhando, a gente tá no alto aqui e a gente vai olhando a serração que tá por aí, hein. A gente dá uma olhada agora aqui no Vale Taquari aqui, Lajeado também aqui, ó, deixa eu atualizar aqui a câmera. A gente vai olhando aqui, a serração tá por tudo. Todo o Rio Grande do Sul aí, né? Tem neblina nas estradas. Então, muita calma, hein? Você pode mandar foto também de como tá na sua região. Manda foto aqui pro WhatsApp da Encanto. Área 51-998-39-1001. Teta, segura esse rapaz aí e fala aí, porque é o seguinte. A gente postou um vídeo agora no Rios e a maior culpa é dele, né? Porque ele, a maior parte é ele que tá lá. Ó, fotinho lá. Peraí, Teta. Vai falando com ele quando tira foto aí. Vai lá.
2: Olha só, nossa irmã Giovana, gente, mais um amigão. Você vai seguir ele em redes sociais, na rede social da Encanto também. Giovana, obrigado pela confiança de mais um ano. Obrigado pela parceria com a Encanto, viu, meu irmão?
3: Eu que agradeço, Teta. O pessoal da Encanto tá sempre presente todo ano e com sucesso. Principalmente aqui na entrada, né? O pessoal chega e logo dá de cara aqui.
2: Giovana, fala pra gente aí, além do trabalho de vídeos aqui que você faz na Expo Bento, o que você mais atende? Vamos fazer a tua propaganda também, vai lá.
3: Opa, vamos lá. Casamentos, formatura, 15 anos, de tudo um pouco a gente tá fazendo. Aí, Teta.
2: Show, gente. Quer dizer, o homem é bom, gente, é profissional. Quantas horas de voo com drones, vai lá?
3: Já passamos das 1000 horas. Cerca de 10 mil quilômetros com drone.
2: Que bacana, gente. O pessoal entende do assunto. Sabe aquele drone que vai voando assim, ó, gente? Bem pertinho do público, sem bater em nada, com aquele óculos profissional. É aqui, ó. Esse homem aqui. Segue redes sociais lá. Como é que acha?
3: Giovan.ariotti.
2: Então já sabe, gente. Mais de irmão que a vida deu pra gente, hein? Zé, lá nas redes sociais tem um vídeo especial, né?
1: É isso aí. Já compartilhamos com ele em collab, né, o vídeo, aí, Giovan. E é o seguinte, o pessoal pode assistir lá imagens desse grande evento, e tem essa imagem que ele vem vindo lá da entrada, passa por aqui e para aqui em cima da Ducato. Show. E depois e é o seguinte, o pessoal pode assistir lá imagens desse grande evento, e tem essa imagem que ele vem vindo lá da entrada, passa por aqui e para aqui em

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1: Eita, dá um beijo pra todo mundo. Manda um beijo, pessoal.
2: Beijo, pessoal.
1: Eita, Zé. Mais gente chegando, fazendo foto aqui também. Redes sociais, é contigo, Zé.
3: É isso aí. Vai agora mesmo no Encanto 100.1. E quem tira foto com a gente, posta lá nos stories e já marca. Você passou por aqui? Então já posta. Que assim, agora há pouco aqui passou o Expresso. Teta, passou agora há pouco, o pessoal tinha tirado foto com o pessoal ali.
1: Sim.
3: E passou agora há pouco e o Expresso Encantado, tu
1: é
3: viu?
1: É isso aí, passou. Vocês estão voltando, gente. Acho que são, se eu não me engano, 50 pessoas de Encantado já retornando.
3: Tu estava fazendo linha de ônibus pra cá.
1: Escutando a Encanto aí,
3: lugar. Ei, é o Rio Grande do Sul se encontrando por aqui.
1: José, oi. Nesse momento fazendo uma foto.
3: Vamos tirar aqui, a foto aqui, vamos aparecer na foto aqui deles aqui.
1: Você vai seguindo aqui. Encanto 100.1 aí.
3: Maravilha.
1: Aí,
3: show
1: aqui, ó. Aí, ó, 10.
3: 10 segundos.
1: 9, 8, 7, 6, 5, 4, 3, 2, 1. Vai sair a foto. Nesse momento, redes sociais de Encanto. Valeu, gente. Bom retorno.
3: Valeuzão aí, valeu, abração. Zé. A gente vai seguindo por aqui, Teta, junto aí com os nossos parceiros que a gente vai encontrando. É que nem o Teta falou, a gente vai encontrando pessoas na vida que vão se tornando amigos. Deixa eu falar aqui pro pessoal que tá Lajeado, né? Sem, a gente tá falando de Serração. E aí eu fui conferir agora. Realmente, na 386, a gente tá sem serração, mas aqui na descida do Bento Gonçalves, tá com uma serração danada, rapaz. Então, quem vai descer a serra, muita calma nessa hora. Mas eu quero saber como é que tá aí. Manda aquela fotinho pra mim no WhatsApp da Encanto. Vai lá! 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
3: 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E a temperatura no vale, 18 graus.
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0: 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E a hora certa, 17:56.
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Vamos de música! Cleiton Romário com Zé Neto e Cristiano, Não Namora. Faltando 15 para 6.

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0: E nessa noite incrível, o pessoal circulando por aqui. Pessoal, tem gente chegando ainda, mas tem gente saindo com bastante compras. Essa é a maior feira multissetorial do país. E aqui pertinho da gente, em Bento Gonçalves. A gente tá aqui transmitindo tudo pra você. E também uma dica, dá uma olhadinha agora no nosso Instagram, Encanto100.1. Tem um vídeo bem legal e eu quero teu comentário lá. Põe o foguinho, põe o dedinho, né? E você que passou por aqui, ó, posta aquela foto no Stories e marca a gente, hein? 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
0: 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Bento Fenavinha, hora certa, 6:03.
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0: 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E a temperatura no vale, 17 graus.
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0: Diretamente aqui de Bento Gonçalves, estamos nós na Expo Bento. E aí, a temperatura tá agradabilíssima, 17 graus a temperatura. A gente tem a sensação de um pouco mais baixa, mas é o seguinte, ó. Aqui você encontra tudo, tem casaco, tem também cobertor e muito mais. 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Vamos seguindo o nosso multiverso da música. Muita música pra você nesse domingão. E aí, tá tudo certo? Manda tua mensagem no nosso WhatsApp da Encanto. Área 51-998-39-101. Já já olhando nos vídeos aqui e nos recados também.

0: IPA.
1: Fechando o nosso domingo com o IPA, Karina, aqui na programação da Encanto. Uma ótima noite pra você.
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1: Diretamente Bento Gonçalves, a gente tá aqui com a nossa do Cartoon Show, é isso aí, transmitindo via satélite pra você, trazendo tudo o que tá rolando lá, Expo Bento, tudo não, porque tem muita coisa rolando por aqui, né? A gente não consegue descrever por áudio, mas você pode ver também no nosso Instagram, Encanto 100.1, mas deixa eu falar agora com essa galera que tá ligada comigo aqui no WhatsApp da Encanto, área 51 998 39 10. Vamos aos recados aqui, ó, a galera tá ligada comigo em Jaraguá do Sul, né, olha só. Pergunta se o Teta tá no gole aí, o Carioca também. Ótima feira pra gente aí, valeuzão, abração aí pro Ali que tá ligado com a gente em Jaraguá do Sul, Santa Catarina. Ó, tô caminhando aí, muita serração em alguns pontos, hein? O pessoal tá informando aqui pra gente, deixa eu puxar aqui o recado, a Dilson, grande abraço aí a Dilson. Também aqui, ó, estamos descendo aqui em Pouso Novo. Mandou vídeo pra gente, na BR-386 tem muita serração. Gostaria de mandar um beijão pro meu marido, motorista da vez, que é o Carlos. Estamos escutando a Encanto. Abração aí, obrigado pela audiência. Aí, Heloísa, tá ligado aqui na programação da Encanto. Ó, ótima noite, quero pedir a música Chuva de Arroz. Vamos separar logo mais, a gente toca o Luan Santana, que teve em Porto Alegre fazendo aquele showzaço. Olá, saudações, aqui você fala é o Paulo Vedói, se possível, que pedir a música, que fica a critério de vocês. Uma ótima noite aí, Paulo. Um grande abraço pra você, valeu pela audiência. Vamos seguindo de música, vem chegando agora Marcelo Falcão com Melim.
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1: Muito bem, está ao vivo diretamente aqui da Expo Bento, Bento Gonçalves, e tem um amiguinho aqui conhecendo o estúdio e ele vai falar com vocês. Fala assim: oi, pessoal.
2: Oi.
1: É, tem que tá todo mundo te ouvindo, ele tá conhecendo a rádio aqui, ele perguntou.
2: Eu tô na fonte da rádio.
1: É, tá na fonte da rádio, né?
2: É, e o tio falou, pergunta.
1: É, aqui é o nosso estúdio. Aqui é um estúdio de rádio móvel, a gente vai levar vários lugares, ela anda por aí. Daí a gente para nos lugares onde tem um monte de gente e a gente conversa com as pessoas.
2: É, eu acho que sim. Mas onde é que ela vai pra descer? Tem uma rampa?
1: Ah, onde ela desce aqui, ela desce lá no outro canto, tem que manobrar ela descer lá do outro lado. Que aqui tá no alto, né? E tu passeou bastante hoje? Passeou?
2: Até que eu vi assim, um tomate, meu amigo.
1: É? Aí, o nosso amigão, qual é teu nome e quantos anos tu tem? Qual é teu nome?
2: 4 e Victor Baixo,
1: meu irmão. Aí, muito bem. Fala bastante, garoto. Aqui, deixa eu ver quem. Qual é teu nome?
3: Tayane.
1: E fala bastante assim em casa também?
3: Bastante, ele é bem comunicativo.
1: Ele vai ser um comunicador, que nem a gente, assim, tomara, né?
3: Acho que sim, ele gosta bastante, né, Victor? É isso.
1: Sim,
3: aí.
1: Balançou aqui. Aí, ele veio conhecer o estúdio, ele veio correndo aqui. Pode subir, pode dar uma olhadinha, que tá curioso ele aqui.
3: Bacana.
1: É. Vocês são da onde?
3: Daqui de Bento.
1: Aí, de Bento, aí, muito bem. Vamos seguir aqui a nossa programação da Encanto, Encanto FM, a hora certa. 6h35.
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1: Vamos falar da previsão do tempo para os próximos dias agora, hein? Olha só, na segunda-feira teremos a mínima de 13 graus, máxima de 21 graus, muitas nuvens e pancadas de chuva aí, hein? Riscos temporais isolados. Na terça-feira a mínima fica em 12 graus, a máxima de 20 graus e a chuva fica fraca e tem sol também já pela manhã. Na quarta, mínima de 9, vai esfriar, hein? E máxima de 17, o céu segue nublado. E aí, para sexta-feira, a temperatura baixa mais ainda, e aí a gente fica agora na torcida do final de semana. O frio está ganhando força. Reparamos aí naquelas temperaturas mínimas a partir aí de quarta e quinta-feira, onde os termômetros devem registrar marcas bem baixas, próximas 7 a 9 graus, típicas do mês de junho. A chance de formação de nevoeiro no início das manhãs, nas áreas mais próximas aos rios e as mais elevadas também. 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
1: 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E a temperatura, 17 graus.
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1: 7 graus.
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3: Seguimos com o nosso Multiverso com muita música pra você na rádio mais eclética do Brasil, junto com produtos Dália. 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Seguimos agora o nosso Multiverso com muita música pra você aqui, diretamente Bento Gonçalves.
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3: Multiverso Encanto. Zé Neto e Cristiano, Cadeira Cativa.
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2: Peraí, essa foi a atração de ontem no palco 360 da noite da Encanta FM, né, Carioca?
3: Opa! Alô, é isso aí, meu amigo Zé Antônio. Finaleira da nossa participação aqui, né? Daqui a pouquinho já vamos, como é que sai a desarmar o acampamento, é isso, né?
2: o circo,
3: o QG, como queiram, a gente deixa aquela nossa gratidão pela confiança aqui da organização da Expobento, Fê Navinho, em mais uma edição de grande sucesso. Grande público nesse primeiro final de semana, lembrando que tem mais, hein? Tem mais uma semana de Expobento Fê Navinho e a gente se sente honrado em fazer parte dessa festa, né, Teta?
4: Verdade, gente, mais uma vez, obrigado Bento Gonçalves, Serra Gaúcha, a todo mundo que esteve aqui, Fê Navinho, todo o pessoal da organização, a gente fica muito feliz de estar aqui, viu, gente? A gente comenta, cada ano é mais um amigo, cada ano a gente fica mais feliz e Bento Gonçalves tem um pouquinho da Encanta FM também, tá bom, gente? Indo descansar, fiquem com Deus e a Expobento vai até domingo que vem.
3: O que é legal também, Zé, que é muita gente de toda a região, cara, e falando que é fã da rádio, que escuta a gente, que gosta do programa tal, quero tirar uma foto com fulano de tal, puxa, eu gosto disso, manda um abraço pro... E assim vai,
2: cara. Como em casa de parente. Parece que a gente foi na casa de tio isso. Que visita todo ano, a gente visita e reencontra a família aqui da Serra Gaúcha. E valeu o pessoal também que subiu com a gente aqui pra Serra também.
3: Muita gente, a gente convenceu de subir aqui a Bento Gonçalves pra conferir e com certeza não se arrependeu, porque são várias atrações aqui. É gastronomia, é vestimenta, né? É vestuário, calçados, o vinho, que é o mais importante. Final é Fê Navinho, shows também, muitas ações culturais, enfim, um baita evento e a gente, mais uma vez eu digo, se sentimos honrados em fazer parte desta festa. Até a próxima, lembrando que nós estaremos também numa grande festa que faz parte do calendário turístico do estado do Rio Grande do Sul, que é a Suíno Fest, que também já começou encantado, e domingo que vem estaremos com toda essa parafernália montado com o programa Matiara Galponeira e o Zé Calvi ao vivo lá do Parque João Batista Marques, onde acontece a Suíno Fest encantado. Mais uma vez, obrigado Bento Gonçalves, obrigado toda a Serra Gaúcha, obrigado a todos vocês, as meninas aí, ó, tão dando tchauzinho pra gente, muito obrigado pelo carinho e recepção, tá bom? E aí, obrigado pela indicação do peão tatuado. Essa vai tocar e nós vamos sempre lembrar de vocês. Tá bom, Zé?
2: É isso aí, agradecendo Bento Gonçalves, toda a região pela recepção, nossos parceiros que receberam a gente, Giordani, também ali, a Kipa Ridia também recebeu a gente com muito carinho.
3: Puxa vida.
2: Né? Foi,
3: Divine Chocolates
2: veio com a gente. Sul Doces, também a Florestal.
3: Sul Doces, isso. O que mais?
2: Então tenta aí, digo aí. Aí.
4: Gente, pessoal da Belmonte também, aquela picanha especial. Valeu, gente.
2: É isso aí.
3: E não esqueceu de ninguém, né?
2: E você tem que olhar agora no nosso Instagram, Encanto 100.1.
3: Florestal,
2: lá,
3: também não podemos esquecer
2: tudo.
3: Da Florestal. Falei, né? Desgulosei, que a criançada foi uma loucura também, Zé.
2: É isso aí. E, ó, vamos fechando por aqui o nosso multiverso, agradecendo também a Agrovale Tratores e Implementos, Ervel Autorizado, os tratores Landini feitos para durar mais econômicos e duráveis. 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Em que fecha o nosso multiverso e também a nossa transmissão diretamente da Ducato Show aqui da Expobento. Amanhã estaremos em casa, no Shopping Lajeado.
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2: Encanto FM, a hora certa. 4 para 7.
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2: Encanto FM, a temperatura 17 graus.
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2: 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Seguimos com a nossa programação. A gente vai fechando aqui a Ducato, mas a gente continua com muita música pra você. Vem chegando aí, Som das Pistas Revival.
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